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1: Muito obrigado, gente!
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1: A gente vai dar uma paradinha rápida em nossa programação, mas não saia daí. Daqui a pouquinho voltamos com muito mais pra você. 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
1: Oi, eu falei que era rapidinho, já estamos de volta e agora tem mais sucesso na melhor programação do seu rádio. Escuta essa aí.

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0: Pessoal, vou dar uma paradinha na programação, vamos ouvir as mensagens dos nossos parceiros, mas é super rápido e eu já volto com muito mais música. Já já estamos de volta, não saia daí. 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
0: Muito bem, já estamos de volta aqui na sua rádio com a melhor programação. Foi um intervalo super rápido e já trazemos mais sucessos para você.

0: A gente vai dar uma paradinha rápida em nossa programação, mas não saia daí. Daqui a pouquinho voltamos com muito mais para você.
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0: Ah, você sabe que eu não minto para você, né? Eu falei que seria um intervalo rapidinho para você não perder tempo. Combinado? Já voltamos com a melhor programação.
3: Seresta do Grelo, só para deixar registrado o desabafo de um jovem adulto que vive no século XXI, onde um carro popular é mais de 100 mil reais e a long neck é mais de 10 conto. 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

0: Olha, eu não gosto de despedidas, mas não tem outro jeito, né? O começo é gostoso, mas o final é realmente dá uma peninha, né? Vamos fazer o seguinte? Muito obrigado pela companhia, pela audiência, pelo carinho e pelas energias boas. Até a próxima vez. Tchau.
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0: Olá, como vai? Eu confesso que eu estava ansioso para me encontrar com você novamente aqui na nossa rádio, viu? Ainda mais com essa programação, né? Você aí, eu aqui, uma ótima quinta-feira e vamos juntinhos em mais um Super Hits!
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1: 21:59.
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0: Sexta-feira, e o Nostalgia entrando no ar aqui na sua rádio preferida, o melhor do flashback dos anos 90. Você vai curtir a partir de agora com a gente. Eu sou Ricardo Oliveira, vou com você e o programa hoje está sensacional. Então aumenta o volume e vem com a gente no Nostalgia.
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0: Muito obrigado. Samuel.
1: Samuel.
0: Rosa. Valeu.

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0: fechar o nosso Nostalgia, edição desta quinta-feira, que sequência maravilhosa, lindíssima, aqui na sua rádio preferida, o nosso Nostalgia, o melhor do flashback, né? As melhores do passado de presente pra você, tá ficando por aqui, mas a qualquer momento a gente tá de volta aqui na sua rádio preferida.
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4: 22:48.
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3: Agora, a hora certa. 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
4: 22:49.
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0: Sexta-feira e o Nostalgia entrando no ar aqui na sua rádio preferida, o melhor do flashback dos anos 90. Você vai curtir a partir de agora com a gente. Eu sou Ricardo Oliveira, vou com você e o programa hoje está sensacional. Então aumenta o volume e vem com a gente no Nostalgia.
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2: Muito bem, senhoras e senhores, está entrando no ar nessa quinta-feira mais uma edição do The Music Coffee Time. Como é que tá por aí, gente? Bacana, a partir de agora você volta do tempo, recorda as grandes emoções da sua vida. Sejam bem-vindos e bem-vindas, a partir de agora tem The Music Coffee Time. As grandes emoções do passado estão de volta pra você. Aumenta o som, quinta-feira tá só começando aqui no The Music.

0: Isso é The Music Coffee Time. As grandes emoções da sua vida estão aqui. A gente volta já.
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2: As grandes emoções do passado estão de volta aqui no The Music Coffee Time. Aumente o volume.
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0: Você está na melhor sintonia com o nosso The Music Coffee Time. A gente vai para um break e daqui a pouco tem mais. Não sai daí.
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0: Voltamos com The Music Coffee Time. As grandes emoções da sua vida.
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0: Isso é The Meals Coffee Time. As grandes emoções da sua vida estão aqui. A gente volta já.
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0: Ei, você aí, estamos de volta pra você ouvir o The Music Coffee Time. Aqui você aumenta o volume e a gente toca o melhores dos anos 70, 80, 90 aqui no The Music Coffee Time.
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0: Você está sintonizado nos grandes sucessos do passado. A gente traz de volta para o presente. Aqui no The Music Cafe Time. A gente volta já. Depois do intervalo tem mais.
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3: 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Agora, a hora certa. 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
4: 00:08.
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0: As grandes emoções do passado estão de volta aqui no The Music Coffee Time. Aumente o volume.
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0: Você está na melhor sintonia com o nosso The Music Coffee Time. A gente vai para um break e daqui a pouco tem mais. Não sai daí.
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0: As grandes emoções do passado estão de volta aqui no The Music Coffee Time. Aumente o volume.
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2: 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Agora, a hora certa. 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
3: Meia-noite e 30 minutos.
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9: Uma ótima quinta-feira pra você. Dia de romance também, muita paixão aqui no Love Nejo que tá começando. Bora aumentar o som e também as nossas expectativas, né? Bora participar com a gente. Começou.
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1: É o Love Nejo aqui na programação da rádio. Daqui a pouco tem mais.
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1: De volta com o melhor do sertanejo romântico. Aliás, você pode pedir a sua música através das nossas redes sociais. É o Love Nejo que continua.
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1: É o Love Nejo aqui na programação, só com música bonita. Voltamos já.
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1: Já estamos de volta aqui no Love Nejo. Que dia sensacional, hein? Que bom que você tá aqui. Vamos juntos curtir mais música.
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1: Que encantador, viu? Ah, é bom saber que você tá aqui, que você curte as músicas, que você pede aquela que você gosta nas nossas redes sociais. É o Love Nejo dessa quinta-feira, que inclusive tá acabando, mas amanhã tem mais. Até, gente!
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3: 1:19.
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3: 1:21.
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1: Uma ótima quinta-feira pra você. Dia de romance também, muita paixão aqui no Love Nejo que tá começando. Bora aumentar o som e também as nossas expectativas, né? Bora participar com a gente. Começou.
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2: Olá, para você eu desejo uma ótima quinta-feira, começando agora mais um programa Na Hora de Amar. Por aqui, ouvimos o melhor da música romântica. Grandes sucessos nacionais e internacionais passam por aqui. Pronto, pronta para curtir essa programação feita com muito carinho para você. Na Hora de Amar de hoje está no ar.
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0: Você curtiu mais sucessos românticos aqui na programação do Na Hora de Amar. Grandes músicas nacionais e internacionais passam por aqui. Espero que você esteja gostando. Em instantes eu volto com mais um bloco.
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9: Agora, a hora certa. 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
10: 1:53.
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0: Você curtiu mais um programa Na Hora de Amar. Tocamos aqui os grandes sucessos da música romântica. Nossa programação de hoje fica por aqui, mas amanhã eu volto com mais. Para você eu desejo tudo de bom, um grande beijo e até o próximo programa.
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1: Olá, para você eu desejo uma ótima quinta-feira, começando agora mais um programa Na Hora de Amar. Por aqui, ouvimos o melhor da música romântica. Grandes sucessos nacionais e internacionais passam por aqui. Pronto, pronta para curtir essa programação feita com muito carinho para você? Na Hora de Amar de hoje está no ar.
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4: Olá você, estamos juntos por aqui com mais um Sertanejo Classe A. Quem vos fala e se apresenta sou eu, Elbert Andrade. Prazer imenso fazer companhia com você a partir de agora com muita música boa. E vamos começando o programa de hoje.
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1: Fechou o bloco musical do nosso Sertanejo Classe A. Daqui a pouquinho, mais músicas pra você.
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2: Hora certa.
1: Agora, a hora certa. 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
3: 2 horas e 45 minutos.
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1: Opa, já estamos de volta, já tomei meu cafezinho ali, meu pãozinho de queijo e agora vamos seguindo com mais moda.
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1: Mais um modão que nós ouvimos juntos em nosso programa Sertanejo Classe A. Daqui a pouquinho tem mais músicas.
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9: A nossa vida é como uma viagem. Estamos de passagem por este mundo. Um dia iremos voltar ao nosso lar. Vamos fazer desta viagem algo bom e com sentido. Numa pesquisa feita, descobriu-se que 84% das pessoas ou vivem presas demasiadamente no passado ou no futuro. Poucas estão no presente. Ou presas a problemas que já passaram, como mágoas, ressentimentos, brigas, falências, separações, pessoas que morreram, decisões mal tomadas, etc. Ou estão preocupadas com coisas que ainda não aconteceram. Sofrem por antecipação. Essas pessoas não têm presente, não sentem a vida, não conseguem desligar e o seu trabalho fica prejudicado. Não sai direito e as relações também ficam superficiais. O passado serve para a gente aprender. O futuro para sonharmos e o presente para viver, conviver, trabalhar e transformar. A vida é feita de momentos e os bons momentos são aqueles em que estamos com o coração e a alma presente. Porque nem sempre estar presente significa estar junto. Às vezes estamos ali, mas o coração, a mente, a alma estão longe e as pessoas sentem isso. Milhares de pessoas vão para o trabalho só com o esqueleto, porque o coração está longe. Milhares de casais estão perto um do outro, mas os sentimentos estão a quilômetros de distância. A sua esposa já lhe disse alguma vez: "Ei, você está me ouvindo?" Ela percebeu que você estava longe. Milhares de pais até tentam sentar no chão com os filhos para brincarem, mas a cabeça está na internet, nos negócios, no trabalho ou num problema para resolver. Percebe-se isso também na igreja, numa missa ou num culto. As pessoas estão ali, sentadas, mas o espírito, a alma, a cabeça ficaram em casa. Fica a dica. Viaje mais leve. Vamos esvaziar as malas. Aprenda a perdoar e a relaxar. Faça as pazes com seu passado. Jesus disse: não vos preocupeis. Isso não quer dizer que devemos deixar tudo ao acaso, a la Zeca Pagodinho deixa a vida me levar. Mas também não devemos levar tudo na ponta da faca. Viva a vida a cada momento. Curta as pequenas coisas. Curta esses momentos. Dê atenção. Valorize as pessoas que estão à sua frente. O amanhã é algo incerto. Então, faça hoje aquela visita. Marque logo aquele jantar. Faça aquela viagem. Tenha aquela conversa. Faça aquela ligação. E pare de adiar as coisas. Curta esta viagem chamada vida enquanto ela está acontecendo, porque, afinal de contas, a vida é única.
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1: Você está curtindo o Sertanejo Classe A, na comunicação desse amigo de vocês, o Elbert Andrade, abraçando você, amigo ouvinte, em toda a nossa cidade e região, curtindo o nosso programa.
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1: Já já, mais músicas pra você no Classe A.
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3: 3:24.
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0: para você levar uma vida muito mais saudável. Alimente-se bem.
1: Complete sua refeição com uma xícara de leite sem gordura ou com baixo teor de gordura. Você obterá a mesma quantidade de cálcio e outros nutrientes essenciais que encontra no leite integral, mas menos calorias. Não bebe leite? Experimente uma bebida de soja, leite de soja, ou inclua iogurte desnatado em sua refeição ou lanche. A qualquer sinal de mal-estar, você deve procurar seu médico para garantir que não é intolerante à lactose.
0: 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A qualquer momento, a gente volta com mais dicas para você.
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5: Você está curtindo o sertanejo classe A na comunicação do amigão de sempre, o Elbert Andrade. Vamos juntos. É muito bom, né, saber que você está ligado com a gente, está ouvindo o nosso programa.
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1: Mais uma que nós conferimos por aqui. Daqui a pouquinho tem a sua canção.
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3: O tapetinho vermelho. Uma pobre mulher morava em uma humilde casinha com sua neta muito doente. Como não tinha dinheiro sequer para levá-la ao médico, e vendo que apesar de seus muitos cuidados e remédios com ervas, a pobre criança piorava a cada dia. Então aquela mulher resolveu iniciar uma caminhada de 2 horas até a cidade próxima em busca de ajuda. Chegando no único hospital público da região, foi aconselhada a voltar para casa e trazer a neta junto para que ela fosse examinada. Quando ia voltando, já desesperada por saber que sua neta não conseguia sequer levantar da cama, a senhora passou em frente a uma igreja. E como tinha muita fé em Deus, apesar de nunca ter entrado em uma igreja, resolveu pedir ajuda. Ao entrar, encontrou algumas senhoras ajoelhadas no chão fazendo orações. As senhoras receberam a visitante e, após se inteirarem da história, a convidaram para se ajoelhar e orar pela criança. Após quase 1 hora de fervorosas orações e pedidos de intercessão ao pai, as senhoras já iam se levantando quando a mulher lhe disse: "Ei, eu também gostaria de fazer uma oração." Vendo que se tratava de uma mulher de pouca cultura, as senhoras retrucaram: "Não é necessário, senhora. Com as nossas orações, com certeza a sua neta irá melhorar." Ainda assim, a senhora insistiu em orar e começou: "Deus, sou eu. Olha a minha neta muito doente. Assim eu gostaria que você fosse lá curar ela. Você pega uma caneta que eu vou lhe dizer onde fica." Aquelas senhoras estranharam o jeito que aquela mulher orava, mas continuaram ouvindo. "Já está com a caneta, Deus. Então o senhor vai seguindo o caminho de volta para Belo Horizonte e quando passar o rio com a ponte, você vai entrar na segunda estrada de barro. Mas não vai errar, tá?" A esta altura, as senhoras já estavam se esforçando para não rir, mas aquela mulher continuou: "Deus, seguindo mais uns 20 minutos, tem uma vendinha. Entra na rua depois da mangueira que o meu barraquinho é o último da rua. Pode ir entrando porque não tem cachorro." Então aquelas senhoras da igreja começaram a se indignar com a situação. Mesmo assim, a mulher continuou: "Olha, Deus, a porta está trancada, mas a chave fica embaixo do tapetinho vermelho. Na entrada, o senhor pega a chave, entra e cura minha netinha. Mas olha só, Deus, por favor, não esquece de colocar a chave de novo embaixo do tapetinho vermelho, senão eu não consigo entrar quando chegar em casa." A esta altura, as senhoras interromperam aquela ultrajante situação, dizendo que não era assim que se devia orar, mas que ela poderia ir para casa sossegada, pois elas eram pessoas de muita fé e Deus, com certeza, iria ouvir as preces e curar a menina. A mulher foi para casa um pouco desconsolada. Mas, ao entrar em sua casa, sua neta veio correndo lhe receber.
4: "Minha neta, você está de pé? Como é possível?"
3: E a menina então explicou:
4: "Vovó, eu ouvi um barulho na porta e pensei que era a senhora voltando. Porém, entrou um homem muito alto com um vestido branco em meu quarto e mandou que eu levantasse. E eu não sei como, eu simplesmente levantei."
3: E quase em prantos, a menina continuou:
4: "Depois, vovó, ele sorriu, beijou minha testa e disse que tinha que ir embora, mas pediu que eu avisasse a senhora que ele ia deixar a chave embaixo do tapetinho vermelho."
3: Você que está ouvindo essa história, não são nossas palavras que agradam a Deus, mas um coração contrito, sincero, aberto ao amor que só Ele pode nos dar.
4: Que Deus abençoe abundantemente a nossa vida e os nossos dias. Porque só um coração sincero é capaz de fazer milagres. Pense nisso.
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1: Você está curtindo o sertanejo classe A na comunicação do amigão de sempre, o Elbert Andrade. Vamos juntos. É muito bom, né, saber que você está ligado com a gente, está ouvindo o nosso programa.
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0: Obrigado.
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2: Essa fechou a nossa programação de hoje. Forte abraço aqui do amigo Elbert Andrade. Obrigado você pela companhia, pela audiência. Estaremos de volta em nossa próxima edição. Um abraço a todos e até.
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2: Oi, minha gente, por aqui nós estamos juntos, chegando com mais um programa Sertanejo Classe A na sua estação de rádio preferida. Quem vos fala e se apresenta sou eu mesmo, Elbert Andrade. Prazer em estarmos juntos e, é claro, com o melhor da nossa música sertaneja a partir de agora, viu? Pra começar, tá chegando o nosso primeiro sucesso hoje. É modão que você ouve com a gente.
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0: Queria ver com a galera. Gera, vamos ver a galera, quer ver? Pra ver se vocês estão afinadinhos, só o refrão sem a banda aqui, só vocês.
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1: Pense no modão bom, isso. Daqui a pouquinho, mais moda sertaneja pra você.
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2: Hora certa.
3: Agora, a hora certa. 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
4: 4 horas e 28 minutos.
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Oi, tudo bem com você? A sua semana foi boa, deu tudo certo, tudo tranquilo? Eu estou chegando, a partir de agora comigo aqui, Ronan Oliveira, na Estação Louvor, trazendo uma programação espetacular. Músicas lindas de grande inspiração para mexer com o seu coração e aumentar a sua fé. Estação Louvor começando!

0: tá na hora do intervalo, mas é super rápido. É, aqui a gente gosta de ouvir mais música. Então fique por aí porque eu já volto trazendo mais sucesso. Até já. 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

0: Amado ouvinte, você já se pegou olhando para o céu estrelado numa noite escura onde apenas as estrelas cintilam seu brilho distante para todo o universo? Todos nós já fizemos isso. E esta é uma hora que percebemos a vastidão incrível deste universo e sentimos a necessidade, a evidência e quase a certeza para muitos de que há um poderoso Criador por detrás de tudo. Como a Bíblia, um livro que começou a ser escrito há milhares de anos, pôde afirmar tão maravilhosamente em Salmo 19, 1-3, o que todo ser humano sente no coração ao observar uma noite estrelada. Os céus declaram a glória de Deus e o firmamento anuncia a obra das suas mãos. Um dia faz declaração a outro dia e uma noite mostra sabedoria a outra noite. Não há linguagem nem fala onde não se ouça a sua voz. Estamos no meio da criação majestosa deste Deus que diz que é nosso Criador, nosso Pai.
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2: Os céus declaram a glória de Deus e o firmamento anuncia a obra das suas mãos.
0: Está escrito em Isaías 26:3: Tu conservarás em paz aquele cuja mente está firme em ti. Será mesmo? Será isso válido também para as tempestades da vida? Certa vez, um renomado evangelista, enquanto viajava entre cidades do continente africano, começou a compartilhar sua fé em Cristo com alguns repórteres que estavam lhe acompanhando. Nenhum deles parecia interessado em ouvir o Evangelho. Subitamente, o avião entrou numa turbulenta tempestade. O avião sacudiu e começou a balançar para cima e para baixo. Depois que passaram com sucesso através da tempestade, um dos repórteres aproximou-se do evangelista e disse: Ei, senhor, o que mesmo você estava dizendo sobre a vida depois da morte? Quando Jesus estava no mar da Galiléia com alguns de seus discípulos, surgiu uma tormenta que começou a sacudir o barco. Os discípulos clamaram de medo, mas Jesus dormia na popa do barco, sem medo e sem ser intimidado pelo tempo. Quando eles o acordaram, ele os censurou por sua falta de fé e então repreendeu a tempestade. Tanto a tempestade como os discípulos ficaram em silêncio. Há uma maravilhosa canção cristã antiga que diz: Ele nos dá paz no meio da tempestade. Sabe, existem na vida vários tipos de tormentas. Tormentas da incredulidade, do materialismo, trazidas por aqueles que querem mais coisas materiais do que já têm. Tem a tempestade do secularismo, da decadência moral, tensões internacionais, medo, problemas na família, no trabalho. Jesus estava em paz no meio daquela tempestade porque ele e seu Pai Celestial tinham um relacionamento que lhe dava paz. E é esse tipo de relacionamento que Deus quer ter conosco. As tormentas de sua vida estão fazendo você ter medo? Você pode ter paz apesar das tempestades. Fique perto de Jesus Cristo. Leia a palavra de Deus. Faça suas orações e prove desta verdade.
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0: Nosso Deus e Pai, nos colocamos diante de Ti, com as frustrações e tensões das nossas vidas. Fazemos essa oração convictos, para que Tua paz alivie nossas almas doloridas e acalme nossos corações agitados, Pai. lembra-nos do teu poder para vencer o mundo e suas tensões. Em nome daquele que traz paz. Amém.
2: Que privilégio ter a mesma mão que fez o universo e espalhou as estrelas, escrevendo seu nome no livro da vida. Louve a Deus por isso e declare agora Cristo como seu Senhor e Salvador, buscando a partir daqui o perdão e uma vida correta. Deus alegra-se por todo aquele que assim desejar de todo o coração.

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5: Hora certa. Agora, a hora certa. 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
6: 4 horas e 57 minutos. 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
7: Muito bem, já estamos de volta aqui na sua rádio com a melhor programação. Foi um intervalo super rápido e já trazemos mais sucessos para você.

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3: Muito bem-vindo, pessoal. Está chegando no seu rádio o Sertanejo Clássico. Mais um programa para você curtir e relembrar as clássicas do sertanejo. Aumente o volume e vem comigo.
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1: Uma melhor que a outra aqui no Sertanejo Classic. Já já, tem mais.
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2: 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A prática regular de atividade física é fundamental para manter o corpo saudável. Além de ajudar no controle de peso, a atividade física pode melhorar a saúde cardiovascular e também auxiliar na sensação de bem-estar. Dicas de saúde.
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6: 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Agora, a hora certa. 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
7: 5 horas e 24 minutos.
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13: Crescerei. Milita a boa milícia da fé. 1 Timóteo capítulo 6, versículo 12. O único combate que o cristão é convocado a travar é o combate da fé. Se você está envolvido em qualquer outro tipo de luta, você está na briga errada. Não há necessidade de brigar com o diabo. Jesus já o derrotou. Não há necessidade de combater o pecado. Jesus é a cura para o pecado. Há, porém, um combate de fé, pois há inimigos e impedimentos que lutam contra a fé. O maior inimigo da fé é a falta de compreensão da palavra. Na realidade, todos os impedimentos contra a fé estão centralizados na falta de conhecimento real da palavra de Deus. Por outro lado, nossa fé crescerá automaticamente à medida que crescer nosso entendimento da palavra de Deus. Romanos 10, versículo 17. Se nossa fé não está crescendo, é porque nosso conhecimento da palavra do Senhor não está crescendo. Não há crescimento nem progresso espiritual sem aumento da fé. A melhor resolução que pode tomar é que você fará crescer o seu conhecimento da palavra de Deus. Dedique-se, pois, ao estudo da palavra. Automaticamente, a sua fé crescerá. Logo, você crescerá e progredirá espiritualmente.
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1: Sertanejo Classic está de volta. Aumente o volume e vem conferir só as clássicas.
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0: Compadre.
1: Oi, senhor.
0: Você já assuntou tanto que vida de rico é complicada?
1: É, de vera. Vida de rico é muito difícil. Até pra morrer, né, compadre?
0: Até pra morrer, aí o rico tem uma vertigem.
1: Dá um desmaio.
0: Só futar do infarto do miocárdio.
1: Curuze.
0: E pomposamente venha falecer.
1: Ai, marvado. Mas isso é pura complicação, né, não, compadre?
0: Pobre não. Pobre só afuntém.
1: Dá uma sapituca.
0: Tem um sedeco. Dá um cangolei, tomba pra lá e bucutu.
1: É verdade. Bate com as 10, né, compadre?
0: Pito bazé, compadre. Torra a buta. Entrega a rapadura, ó. E adeus.

0: O fumo aí, compadre, acho que tem um empate. Porque rico ou pobre, sendo pitante, onde vai levar fumo, né, compadre?
1: É, leva fumo mesmo, compadre.

0: compadre, não sendo uma má pergunta, o que vem a ser procriação, compadre? Será a criação de porca, compadre?
1: Deixa de ser rudo, compadre. Procriação é o seguinte, vamos com o senhor dar uma brincada assim mesmo, de acordo, mas a comadre. Daí uns dias começa a ficar mais bonita.
0: Fica bonita.
1: Vai ficando assim briosa.
0: Fica briosa.
1: Fica fortona.
0: Fortona.
1: 9 meses depois, botou com o buguelo. Isso aqui é procriação.
0: Uai, compadre. Antônio lá em casa, mas ainda tá procriando sem base.
1: Não tô bem acreditando, compadre, mas em todos os casos, benzo a Deus. Meus parabéns.

0: Xé.
1: Trem danado de bom, hein, compadre?
2: É verdade.
1: E eu morro de dó dos ricos, cambada de besta. Like a mulher por mó dinheiro, compadre.
2: É bobo demais.

0: Mineirinho peitudo, hein, compadre?
1: É birrento, senhor. O homem tem tupete mesmo.
0: Tem tupete, compadre. Ele é de palavra. Ele, quando fala que não paga, não paga, não.
1: É, e ele é duro nas tamancas, viu, compadre?
0: Duro, inclusive, pra cozinhar. O povo lá de Riba danou com ele. Ele meteu o pé no toco e falou, não pago. E pelo que eu sei, não pagou, não.
1: É, e ele quando fala que não paga, ele não paga mesmo.
0: Não, não adianta ficar ganjando aquilo que ele não paga. Aquilo é da pá virada. É da zona da mata.
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1: Isso é tudo por hoje, mas segura aí que está chegando mais um campeão de audiência aqui na rádio. Voltaremos na próxima edição com mais Sertanejo Classic.
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4: 5:51.
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11: Complete sua refeição com uma xícara de leite sem gordura ou com baixo teor de gordura. Você obterá a mesma quantidade de cálcio e outros nutrientes essenciais que encontra no leite integral, mas menos calorias. Não bebe leite? Experimente uma bebida de soja, leite de soja, ou inclua iogurte desnatado em sua refeição ou lanche. A qualquer sinal de mal-estar, você deve procurar seu médico para garantir que não é intolerante à lactose.
10: Você acabou de ouvir Alimente-se Bem. A qualquer momento, a gente volta com mais dicas para você.
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1: Muito bem-vindo, pessoal. Está chegando no seu rádio o Sertanejo Classic. Mais um programa para você curtir e relembrar as clássicas do sertanejo. Aumente o volume e vem comigo.
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O ex-técnico da seleção brasileira, Carlos Alberto Parreira, de 83 anos, foi internado na unidade de terapia intensiva do Hospital Samaritano Barra, no Rio de Janeiro. Ele apresenta um quadro de inflamação pulmonar e, segundo o boletim médico divulgado, respira com auxílio de aparelhos, mas está estável. Parreira, que convive com um linfoma de Hodgkin desde 2023, havia sido considerado em remissão em 2025, mas a doença retornou. A família agradeceu o apoio recebido e não há previsão de alta da UTI para o quarto.

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2: Opa, estamos chegando com mais uma edição do nosso Baú Sertanejo. Como é que tá aí, gente? Bacana? A partir de agora, tem Baú Sertanejo aqui na sua mais ouvida. Obrigado pelo teu carinho, pela tua audiência. Você de qualquer parte da cidade, do Brasil e do mundo, tá ligado com a gente. Não importa o dia, a hora também não importa. Tá todo mundo ouvindo e curtindo e você aqui tá com a gente. Você desse lado aí, eu desse lado de cá e a gente ouve junto e faz também junto o nosso Baú Sertanejo. Aumenta o som. E o Baú Sertanejo já está pedindo passagem.
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0: O sertanejo trazendo o que foi sucesso e o que é sucesso aqui do sertanejo pra você. Não sai daí não, já já tem mais.
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0: O ex-técnico da seleção brasileira, Carlos Alberto Parreira, de 83 anos, foi internado na unidade de terapia intensiva do Hospital Samaritano Barra, no Rio de Janeiro. Ele apresenta um quadro de inflamação pulmonar e, segundo o boletim médico divulgado, respira com auxílio de aparelhos, mas está estável. Parreira, que convive com um linfoma de Hodgkin desde 2023, havia sido considerado em remissão em 2025, mas a doença retornou. A família agradeceu o apoio recebido e não há previsão de alta da UTI para o quarto.
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3: 6:19.
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8: Estamos de volta, como prometido, trazendo para você o melhor do sertanejo aqui no Baú.

0: Isso é baú sertanejo, minha gente. Depois do intervalo, a gente volta com muito mais pra você. Não sai daí, não.
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4: Complete sua refeição com uma xícara de leite sem gordura ou com baixo teor de gordura. Você obterá a mesma quantidade de cálcio e outros nutrientes essenciais que encontra no leite integral, mas menos calorias. Não bebe leite? Experimente uma bebida de soja, leite de soja, ou inclua iogurte desnatado em sua refeição ou lanche. A qualquer sinal de mal-estar, você deve procurar seu médico para garantir que não é intolerante à lactose.
3: Você acabou de ouvir Alimente-se Bem. A qualquer momento, a gente volta com mais dicas para você.
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0: Muito bem, de volta com o Baú Sertanejo, aumenta o som.

0: sertanejo, uma sequência melhor do que a outra aqui pra você ouvir, curtir e relembrar. Daqui a pouco tem mais, não sai daí não.
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5: O rápido avanço da inteligência artificial tem revolucionado a publicidade digital, tornando as campanhas mais eficientes e personalizadas. Contudo, o uso indevido dessa tecnologia também tem sido um fator para o aumento significativo do número de golpes virtuais, que se tornam cada vez mais sofisticados e difíceis de identificar. Especialistas alertam para a importância de os usuários verificarem a autenticidade de anúncios e links antes de interagir, já que a qualidade dos modelos de IA melhorou drasticamente. A criação de personagens digitais realistas e vozes sintéticas aumenta a credibilidade das mensagens fraudulentas, exigindo maior atenção e conhecimento sobre a tecnologia.

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4: Estamos de volta com o Baú Sertanejo.
5: Obrigado.

0: Trazendo pra você sempre as melhores. O Sai Daí Não, daqui a pouco tem mais aqui no baú.
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4: O presidente do Tribunal Superior Eleitoral, ministro Cássio Nunes Marques, alertou que o discurso de ódio representa uma ameaça à democracia. A declaração foi feita na abertura da sessão plenária, em menção ao Dia Internacional de Combate ao Discurso de Ódio. O ministro reforçou o compromisso da Justiça Eleitoral com a promoção de eleições livres, seguras e inclusivas, enfatizando que a divergência de ideias é legítima, mas não deve ser confundida com ataques à honra ou práticas discriminatórias contra adversários políticos.

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2: Muito bem, minha turma, de volta com o Baú Sertanejo e você ouve aí as grandes emoções novamente, hein? Aumenta o som, mais uma subsequência está chegando.

0: Trazendo pra você sempre as melhores. O Sai Daí Não, daqui a pouco tem mais aqui no baú.
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A Ucrânia realizou o maior ataque de drones contra Moscou dos últimos 2 anos, causando um incêndio em uma refinaria de petróleo e paralisando o funcionamento de aeroportos na capital russa. A ofensiva ucraniana tem como objetivo gerar escassez de combustível na Rússia, um dos maiores produtores de petróleo do mundo. Em retaliação, Moscou lançou mísseis balísticos contra a capital ucraniana, Kiev, com autoridades alertando os moradores a permanecerem em locais seguros. O presidente Zelensky conversou com líderes mundiais, incluindo Donald Trump, sobre o conflito com a Rússia durante o G7.

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0: Valeu, gente! São as últimas pra gente encerrar a edição de hoje aqui do nosso Baú Sertanejo. Que pena que acabou! A gente volta na próxima edição com mais Baú Sertanejo pra você.
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4: O tapetinho vermelho. Uma pobre mulher morava em uma humilde casinha com sua neta muito doente. Como não tinha dinheiro sequer para levá-la ao médico, e vendo que apesar de seus muitos cuidados e remédios com ervas, a pobre criança piorava a cada dia. Então aquela mulher resolveu iniciar uma caminhada de 2 horas até a cidade próxima em busca de ajuda. Chegando no único hospital público da região, foi aconselhada a voltar para casa e trazer a neta junto para que ela fosse examinada. Quando ia voltando, já desesperada por saber que sua neta não conseguia sequer levantar da cama, a senhora passou em frente a uma igreja. E como tinha muita fé em Deus, apesar de nunca ter entrado em uma igreja, resolveu pedir ajuda. Ao entrar, encontrou algumas senhoras ajoelhadas no chão fazendo orações. As senhoras receberam a visitante e, após se inteirarem da história, a convidaram para se ajoelhar e orar pela criança. Após quase 1 hora de fervorosas orações e pedidos de intercessão ao pai, as senhoras já iam se levantando quando a mulher lhe disse: "Ei, eu também gostaria de fazer uma oração." Vendo que se tratava de uma mulher de pouca cultura, as senhoras retrucaram: "Não é necessário, senhora. Com as nossas orações, com certeza a sua neta irá melhorar." Ainda assim, a senhora insistiu em orar e começou: "Deus, sou eu. Olha a minha neta muito doente. Assim eu gostaria que você fosse lá curar ela. Você pega uma caneta que eu vou lhe dizer onde fica." Aquelas senhoras estranharam o jeito que aquela mulher orava, mas continuaram ouvindo. "Já está com a caneta, Deus. Então o senhor vai seguindo o caminho de volta para Belo Horizonte e quando passar o rio com a ponte, você vai entrar na segunda estrada de barro. Mas não vai errar, tá?" A esta altura, as senhoras já estavam se esforçando para não rir, mas aquela mulher continuou: "Deus, seguindo mais uns 20 minutos, tem uma vendinha. Entra na rua depois da mangueira que o meu barraquinho é o último da rua. Pode ir entrando porque não tem cachorro." Então aquelas senhoras da igreja começaram a se indignar com a situação. Mesmo assim, a mulher continuou: "Olha, Deus, a porta está trancada, mas a chave fica embaixo do tapetinho vermelho. Na entrada, o senhor pega a chave, entra e cura minha netinha. Mas olha só, Deus, por favor, não esquece de colocar a chave de novo embaixo do tapetinho vermelho, senão eu não consigo entrar quando chegar em casa." A esta altura, as senhoras interromperam aquela ultrajante situação, dizendo que não era assim que se devia orar, mas que ela poderia ir para casa sossegada, pois elas eram pessoas de muita fé e Deus, com certeza, iria ouvir as preces e curar a menina. A mulher foi para casa um pouco desconsolada. Mas, ao entrar em sua casa, sua neta veio correndo lhe receber. "Minha neta, você está de pé? Como é possível?" E a menina então explicou: Vovó, eu ouvi um barulho na porta e pensei que era a senhora voltando. Porém, entrou um homem muito alto com um vestido branco em meu quarto e mandou que eu levantasse. E eu não sei como, eu simplesmente levantei. E quase em prantos, a menina continuou. Depois, vovó, ele sorriu, beijou minha testa e disse que tinha que ir embora, mas pediu que eu avisasse a senhora que ele ia deixar a chave embaixo do tapetinho vermelho. Você que está ouvindo essa história, não são nossas palavras que agradam a Deus, mas um coração contrito, sincero, aberto ao amor que só Ele pode nos dar. Que Deus abençoe abundantemente a nossa vida e os nossos dias. Porque só um coração sincero é capaz de fazer milagres. Pense nisso.
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6: 7:51.
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2: Hora certa.
3: Agora, a hora certa. 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
4: 7:59.
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4: É o Conexão Sertaneja no ar. Nesse finalzão de semana, tá começando mais um Conexão e as melhores músicas do sertanejo preparadas com muito carinho pra você. Vem, gente, curtir que só tem música boa a partir de agora na minha companhia, seu amigo Jotinho Amaral, tá bom? Vamos juntos com as melhores. Tá no ar o Conexão, aumenta o volume.
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1: Faz barulho, Rayane e Rafaela Brasil.
2: Ele te ama, viu?
3: Cê tá doido?
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1: É o Conexão Sertaneja no ar, gente. Aqui sou eu, seu amigo Jorge Amaral. Daqui a pouquinho tem muito mais pra você.
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1: Já voltei eu mesmo, ó, seu amigão Jorginho Amaral, né? Que gostoso, viu, estar aqui com você novamente. Muito obrigado de verdade pela sua companhia, pela sua audiência, onde quer que você esteja. Um grande abraço, tá? Tem muito mais sucesso, muito mais música pra você aqui no Conexão Sertaneja.
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0: gostou, faz barulho aí, gente.
1: Que pancada.
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1: Daqui a pouco a gente volta, hein, com muito mais moda sertaneja aqui no nosso Conexão.
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1: Previsão do tempo para sexta-feira, 19 de junho de 2026. Região Centro-Oeste. Em Goiânia, céu claro nesta sexta-feira. Os termômetros da capital de Goiás marcam mínima de 16 e máxima de 30 graus. Umidade relativa do ar gira em torno de 80 a 30%. Campo Grande, em Mato Grosso do Sul, tem céu encoberto com previsão de chuvisco à noite. Temperatura mínima de 14 e máxima de 27 graus. A umidade relativa do ar vai de 100 a 30%. Região Nordeste. Aracaju, em Sergipe, tem previsão de céu encoberto com possibilidade de chuvisco pela manhã. Temperatura mínima de 24 e máxima de 28 graus. A umidade do ar é de 80 a 50%. São João do Soter, no Maranhão, comemora aniversário com céu encoberto, com chuvisco pela manhã. Temperatura mínima é de 23 e a máxima de 33 graus. Umidade do ar varia de 100 a 40%. Região Norte. Macapá, no Amapá, tem previsão de céu encoberto com chuvisco nesta sexta-feira. Temperatura mínima é de 25 e a máxima de 32 graus nas horas mais quentes do dia. A umidade do ar é de 100 a 50%. Em Nova Brasilina do Oeste, em Rondônia, a comemoração de aniversário é com tempo encoberto com chuvisco à tarde. Temperatura mínima é de 23 e a máxima de 30 graus. A umidade relativa do ar é de 90 a 60%. Região Sudeste. Rio de Janeiro tem previsão de céu nublado a encoberto nesta sexta-feira. Os termômetros registram mínima de 13 e máxima de 25 graus. Umidade relativa do ar na capital carioca vai de 90 a 40%. Ribeirão Preto, em São Paulo, completa mais um ano com céu claro pela manhã, com acúmulo de nuvens ao longo do dia. Temperatura mínima de 11 graus, máxima de 26 graus. Umidade relativa do ar de 80 a 30%. A região sul, em Florianópolis, Santa Catarina, tempo encoberto com previsão de chuva isolada à noite. Os termômetros registram mínima de 15 e máxima de 21 graus. A umidade relativa do ar oscila entre 100 e 60%. Curitiba, no Paraná, tem previsão de céu encoberto o dia todo. Pode chover à noite. O dia começa mais frio, com termômetros registrando mínima de 8 e máxima de 20 graus. A umidade relativa do ar fica entre 100 e 50%. Você ouviu a previsão do tempo para sexta-feira, 19 de junho de 2026. Com informações do IBGE Cidades e do Instituto Nacional de Meteorologia, INMET.
2: Em esclarecimento enviado ao ministro Alexandre de Moraes do Supremo Tribunal Federal nesta quarta-feira, a defesa de Jair Bolsonaro confirmou que a arma de fogo apreendida em uma blitz da Polícia Militar do Distrito Federal na última segunda-feira é de propriedade do ex-presidente. A pistola foi retida quando um veículo foi parado em um ponto de bloqueio na região administrativa de Taguatinga. Na abordagem, o motorista se identificou como servidor do Gabinete de Segurança Institucional da Presidência da República e disse que a arma pertencia a Jair Bolsonaro. Na mensagem ao STF, os advogados afirmam que o objeto constitui bem regularmente registrado em nome de Bolsonaro, com certificado expedido pelo Exército em 2019. A defesa ressalta que a pistola era mantida na residência de Bolsonaro, local de guarda compatível com a condição de proprietário. Além disso, aponta que, embora possuísse regularmente o armamento, as medicações psiquiátricas que vinham sendo ministradas ao peticionário, capazes de afetar sua cognição e que inclusive foram determinantes no episódio do rompimento da tornozeleira eletrônica, levaram sua equipe de segurança, sem conhecimento prévio, a retirar o percussor da arma, tornando-a inoperante. Em seguida, a defesa relata que recentemente Bolsonaro constatou uma falha ao manusear a pistola. Sem conseguir identificar o problema, então Bolsonaro teria entregue a arma a Estácio Leite da Silva Filho, segundo o sargento do Exército, para realizar a manutenção necessária. Os advogados também afirmam que, apesar da condenação imposta ao ex-presidente por tentativa de golpe de Estado, não houve determinação judicial para entrega de armas, cancelamento de registros ou qualquer providência semelhante. A defesa conclui a manifestação alegando que a verificação do armamento decorreu exclusivamente da falha constatada em seu funcionamento, sem relação com a proximidade do término do período de prisão domiciliar humanitária. Depois da morte de Maria Eduarda Rodrigues de Freitas, de 21 anos, no último sábado, ao ser arremessada da Ponte do Esqueleto, em Limeira, São Paulo, a prefeitura da cidade começou um reforço das medidas de segurança na área, entre elas o fechamento de acessos irregulares. A jovem estava no local para um salto de rope jump e foi jogada de uma altura de cerca de 40 metros, sem estar presa às cordas do equipamento de segurança. Os instrutores responsáveis atuavam por uma empresa privada. O acesso ao local configura crime, pois não se trata de área de acesso público permitido, mas ainda assim continuava atraindo pessoas. A ação da prefeitura ocorre após o governo federal reconhecer sua responsabilidade pela área e solicitar apoio operacional do município para ampliar a proteção do espaço até a adoção de medidas definitivas. Segundo a prefeitura de Limeira, uma intervenção mais ampla não havia sido executada antes devido às limitações operacionais por parte do governo federal. Já obras estruturais permanentes, como a construção de muros de contenção, manutenção das valetas e demais medidas de fechamento da área, permanecem sob responsabilidade do governo federal. A Secretaria do Patrimônio da União, órgão do Ministério da Gestão e da Inovação em Serviços Públicos, informou que vai reforçar a sinalização da área, deixando explícito que o acesso à ponte é proibido e passível de responsabilização e que também vai avaliar a implementação de novas barreiras físicas para dificultar a entrada de pessoas no local. A secretaria disse ainda que nunca autorizou nenhuma atividade na ponte e que vai continuar discutindo com os governos locais uma solução definitiva para ela, que poderá ser removida.
0: O Senado aprovou na última terça-feira, dia 16, um projeto de lei que proíbe o governo federal de bloquear gastos de 12 agências reguladoras responsáveis pela fiscalização de setores estratégicos da economia. A proposta busca preservar a autonomia desses órgãos e evitar que contingenciamentos orçamentários comprometam o desempenho de suas funções. O texto segue agora para análise da Câmara dos Deputados. No rol de despesas livres de contingenciamento da Lei de Responsabilidade Fiscal estão agências reguladoras federais de energia elétrica, petróleo, vigilância sanitária, telecomunicações, águas, transportes terrestres e aquaviários, aviação civil, cinema, mineração, saúde suplementar e proteção de dados. O relator do projeto, senador Marcos Rogério, do PL de Rondônia, argumentou que enquanto o Poder Executivo puder limitar a execução orçamentária desses órgãos para cumprir metas fiscais, a autonomia das agências reguladoras ficará comprometida. Em 29 de maio de 2026, o governo federal publicou o Decreto 12.990, que elevou o bloqueio orçamentário para cerca de R$ 23,7 bilhões, um acréscimo de R$ 22 bilhões em relação à contenção anterior. O diretor-geral da Agência Nacional de Transportes Terrestres, a ANTT, Guilherme Tel Sampaio, afirmou que os bloqueios recorrentes desde 2021 têm dificultado a recomposição do quadro de pessoal, reduzido investimentos em inovação tecnológica e prejudicado as atividades de fiscalização. A diretora-presidente interina da Agência Nacional de Águas e Saneamento Básico, Ana Larissa Oliveira Rego, afirmou que a autarquia enfrenta o cenário orçamentário mais crítico de sua história. Segundo ela, os R$ 44 milhões de reais bloqueados comprometem cerca de 40% das atividades de monitoramento de barragens e podem levar à interrupção, a partir de setembro, da Rede Hidrometeorológica Nacional, composta por mais de 4.500 estações espalhadas pelo país. O senador Marcos também alertou para efeitos dos cortes sobre a fiscalização de serviços públicos e atividades econômicas. Segundo ele, nos últimos 10 anos, o orçamento das agências reguladoras caiu 25%, enquanto o quadro de servidores foi reduzido em 13%.
3: o governo federal sancionou a Política Nacional para Estudantes com Altas Habilidades ou Superdotação, por meio da Lei nº 15.436, de 2026. A nova legislação visa assegurar a identificação precoce, o desenvolvimento integral e a inclusão plena desses alunos no sistema educacional brasileiro. A política também prevê a criação de um cadastro nacional específico para esse público, incluindo aqueles com dupla excepcionalidade. A medida busca garantir uma progressão educacional flexível, considerando o ritmo de aprendizagem e o desenvolvimento cognitivo e socioemocional de cada estudante.
4: O rápido avanço da inteligência artificial tem revolucionado a publicidade digital, tornando as campanhas mais eficientes e personalizadas. Contudo, o uso indevido dessa tecnologia também tem sido um fator para o aumento significativo do número de golpes virtuais, que se tornam cada vez mais sofisticados e difíceis de identificar. Especialistas alertam para a importância de os usuários verificarem a autenticidade de anúncios e links antes de interagir, já que a qualidade dos modelos de IA melhorou drasticamente. A criação de personagens digitais realistas e vozes sintéticas aumenta a credibilidade das mensagens fraudulentas, exigindo maior atenção e conhecimento sobre a tecnologia.
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11: Já voltei eu mesmo, seu amigo Jorginho Amaral, no seu Conexão Sertaneja. Muita música, bora, tem mais.
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0: meus fãs pra caralho. Não vou dar conta de terminar o DVD.
1: Porra, que alegria.
0: Eu não vou dar conta de terminar esse DVD, como é que faz?
2: Não, mas não veio pra atrapalhar, não, mano.
1: Deus abençoe agora. Muito vocês, velho. Muito, muito, muito.
0: Cara, esses caras aqui são fodas na vida de Diego e Vitor Hugo. É sem palavras pra esquecer. Aí. Nós merecemos e o Berlândia também merece ter isso aqui.
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0: Isso é ao vivão. Faz barulho aí, Bahrein, vai.
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0: de bombom.
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2: É o Conexão Sertaneja no ar, gente. Aqui sou eu, seu amigo Jorginho Amaral. Daqui a pouquinho tem muito mais pra você.
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2: Sempre rapidão, já de volta por aqui no Conexão Sertaneja. E as melhores músicas pra você. E tem mais, claro, bora curtir, bora cantar.
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0: amor de Deus.
1: Vai ter jeito.
2: Bom demais.
1: Guilherme obrigado,
0: obrigado, Marcos e Belotti.
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4: Gente, não saia daí que daqui a pouquinho tem muito mais pra você aqui no Conexão.
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7: Estamos de volta com o Jornal Conexão Notícias. Agora tem as informações do esporte.
8: A República Tcheca e a África do Sul empataram por 1-1 pela segunda rodada do Grupo A da Copa do Mundo de 2026. Os tchecos saíram na frente logo no início da partida, com gol de Michal Sadile, e dominaram boa parte do primeiro tempo. No entanto, a equipe europeia desperdiçou chances de ampliar a vantagem e acabou permitindo a reação dos sul-africanos. Na etapa final, a África do Sul cresceu no jogo e chegou ao empate aos 83 minutos. Teboho Mokoena converteu um pênalti marcado após toque de mão na área tcheca, garantindo um ponto para sua seleção. Com o resultado, as duas equipes somam apenas um ponto após duas rodadas e chegam à última rodada precisando vencer para manter vivas as chances de classificação às fases eliminatórias. Gana venceu o Panamá por 1-0 em Toronto pela primeira rodada do Grupo L da Copa do Mundo de 2026. Em uma partida equilibrada e com poucas chances claras de gol, os panamenhos foram melhores no primeiro tempo, enquanto os ganeses cresceram na etapa final. O goleiro Lawrence Atizigi foi um dos destaques de Gana antes de deixar o campo lesionado no intervalo. Quando o empate parecia certo, Caleb Irenqui apareceu nos acréscimos para decidir. Aos 95 minutos, ele completou um contra-ataque puxado por Brandon Thomas Asante e marcou o gol da vitória ganesa. Com o resultado, Gana somou 3 pontos importantes e se juntou à Inglaterra na parte de cima da tabela do Grupo L, enquanto o Panamá ficou em situação mais complicada na luta pela classificação.
9: A Colômbia venceu o Uzbequistão por 3-1 pela primeira rodada do Grupo K da Copa do Mundo de 2026. A seleção sul-americana saiu na frente ainda no primeiro tempo e mostrou maior eficiência nas finalizações. A seleção sul-americana saiu na frente ainda no primeiro tempo e mostrou maior eficiência.

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1: Uma pesquisa da Confederação Nacional da Indústria, CNI, aponta que a política nacional de pisos mínimos do frete elevou em 16,4%, em média, os custos do frete rodoviário no país, em comparação com o cenário de livre negociação. O impacto varia conforme o porte da empresa, a região e o setor produtivo. Ainda segundo a sondagem, 8 em cada 10 empresas avaliam que as regras de cálculo adotadas pela Agência Nacional de Transportes Terrestres, a ANTT, estão parcial ou totalmente desalinhadas da realidade operacional do transporte rodoviário de cargas. A analista de infraestrutura da CNI, Paula Bogossian, ressalta que é difícil contemplar as particularidades dos diferentes setores em uma metodologia única para definição do piso mínimo.
2: A CNI ela tem participado ativamente das audiências organizadas pela ANTT justamente para levar as contribuições do setor produtivo para fins de aprimoramento da política, mas ainda assim, grande parte das contribuições que a gente tem encaminhado não foram incorporadas.
1: Além dos efeitos associados à política de pisos mínimos, os empresários demonstram preocupação com as consequências da medida provisória 1343 de 2026. A norma amplia os mecanismos de fiscalização do piso mínimo, cria novas obrigações regulatórias e endurece as penalidades em caso de descumprimento das regras. Para Paula Bogossian, os resultados da pesquisa mostram que tanto a política de pisos mínimos quanto a nova medida provisória trazem desafios reais para os custos e para a competitividade da indústria. Ela destaca que 86% das empresas que utilizam o transporte rodoviário para escoar a produção contratam serviços de frete, seja de forma exclusiva ou combinada com frota própria.
2: Isso é importante porque mostra que a MP 343, ela afeta não só o grupo das empresas que estão submetidas hoje à política de pisos mínimos, mas também todo um conjunto de embarcadores industriais que contratam o frete de forma geral.
1: A especialista acrescenta que a medida provisória apresenta um endurecimento inadequado da política de pisos mínimos ao reforçar um modelo de tabelamento, que na avaliação da entidade já produz efeitos negativos sobre a competitividade da economia brasileira. Desde 2018, o frete mínimo obrigatório é objeto da ação direta de inconstitucionalidade do Supremo Tribunal Federal, proposta pela CNI. A ação questiona a constitucionalidade da lei que instituiu a política de pisos mínimos do frete e também pede a suspensão da nova MP.
3: Santa Catarina teve uma iniciativa reconhecida no Prêmio Boas Práticas dos Céus das Artes, promovido pelo Ministério da Cultura em Brasília. O céu Papa João Paulo II de Joinville conquistou o reconhecimento nacional na categoria Promoção da Intersetorialidade por meio de ações inovadoras e parcerias, voltada a experiências que fortalecem vínculos comunitários e ampliam o acesso à cultura. Durante a cerimônia, o secretário executivo do Ministério da Cultura, Márcio Tavares, destacou a importância dos equipamentos culturais para a cidadania.
4: Oferecendo serviço público, garantindo direitos, garantindo cidadania, né, e demonstrando que aquele é um território que tem uma potência enorme para se desenvolver e que precisa, né, de que as políticas públicas sejam atentas para isso. Então, é um investimento importante e essa rede é uma rede estratégica. E ela é muito mais forte quando ela atua a partir da participação social.
3: Segundo ele, ampliar a infraestrutura cultural no país é um dos desafios centrais da política pública.
4: Um déficit gigantesco nas periferias e no interior do país de equipamentos culturais que precisa ser enfrentado e superado. A gente nunca tinha conseguido desenvolver política de infraestrutura cultural para atender comunidades afastadas e rurais e que precisavam também ser implementadas. E pela primeira vez, nós temos uma rede de equipamentos culturais pensadas pelo governo do Brasil e desenvolvidas em parceria federativa e com a sociedade que respondem a esses dilemas.
3: A programação do Encontro Nacional seguiu com oficinas e atividades de articulação entre gestores culturais de todo o país.

0: país. Saiba mais sobre o evento e os equipamentos culturais premiados em cultura.gov.br.
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2: Conexão Notícias fica por aqui. Voltaremos na próxima edição.
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6: 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Tudo sobre o seu animalzinho de estimação. Dicas para o bem-estar do seu amiguinho.
7: Paciência e empatia. Seja paciente e empático durante o processo de adaptação do seu pet. Lembre-se de que ele pode estar se ajustando a um ambiente completamente novo e pode precisar de tempo para se sentir confortável e seguro.
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9: Já voltei por aqui sempre rápido, seu amigo Jorginho Amaral. Continua todo vapor aqui no Conexão Sertaneja.
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1: É o Conexão Sertaneja no ar, com muita moda gostosa e muita música boa pra você. Daqui a pouquinho tem mais, não saia daí, é rapidão.
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4: 9 horas e 46 minutos.
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1: Já voltando, eu mesmo, seu amigão Jardim Amaral, continuando aqui no Conexão Sertaneja, na sua rádio preferida, e tem mais sucesso.
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0: Opa, chegamos, bom dia Good morning, sejam todos bem-vindos, prazer, J. Lu na sua boa companhia, aqui no seu top programa Show da Manhã. E quero você curtindo a melhor, sempre a melhor música, também tem horóscopo, tem fofocas na sua manhã.
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0: 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Está no ar. É o Show da Manhã. Chega mais, aumenta o volume e vem com a gente. Pega muito bem estar contigo. Show da Manhã. A sua melhor companhia é aqui, na primeiríssima. Cheguei.

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Esse é o Show da Manhã, incrivelmente ou incrivelmente programa pra você. Ótimo dia, bom trabalho, bom descanso aí naquela correria, tá curtindo a gente? Onde você estiver, vem com a gente fazer diferença. Já já vou trazer o horóscopo pra você ligadinho no Show da Manhã. Fica aí, é VaptVupt, já volto.

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8: Sexta-feira, 19 de junho de 2026, está entrando no ar mais uma edição do Café com Notícias. Eu sou Kleber Salles e a partir de agora você vai ficar muito bem informado. As últimas notícias, os últimos destaques do Brasil e do mundo, você vai ouvir agora no nosso Café com Notícias. Vamos para o primeiro bloco de reportagens desta manhã.
9: Aposentados e pensionistas têm até sábado para contestar descontos de associações feitos sem autorização nos benefícios do INSS. O pedido pode ser registrado pelo aplicativo Meu INSS ou nas agências dos Correios. Quem identificar cobranças indevidas precisa fazer a contestação, etapa obrigatória para aderir ao acordo administrativo de devolução oferecido pelo governo federal. Até agora, mais de 4 milhões e 700 mil beneficiários já receberam ressarcimentos, que somam mais de 3 bilhões e 200 milhões de reais em todo o país. Depois que a contestação for aceita, o segurado poderá formalizar a adesão ao acordo. A partir daí, o valor corrigido é depositado diretamente na conta em até 3 dias úteis. Mesmo após o fim do prazo, ainda será possível aderir ao acordo, mas atenção! Quem não contestar dentro do período não poderá participar do ressarcimento. Para ter direito à devolução de valores descontados entre março de 2020 e março de 2025, é preciso seguir alguns passos. Primeiro, verificar se houve desconto irregular pelo Meu INSS, pelo telefone 135 ou nos Correios. Em seguida, registrar a contestação informando a cobrança não autorizada. Depois é necessário aguardar a análise. A entidade responsável tem até 15 dias para responder. Se a entidade não responder ou apresentar documentação irregular, como assinatura falsa, o sistema libera a opção para adesão ao acordo. Esse procedimento só pode ser feito pelo Meu INSS ou nos Correios. Para públicos específicos, como indígenas, comunidades quilombolas e idosos com mais de 80 anos, o ressarcimento é automático, sem necessidade de solicitação. E um alerta importante, o INSS não envia links nem mensagens pedindo dados pessoais. O Instituto também não cobra taxas nem utiliza intermediários. Toda a comunicação oficial acontece apenas pelo meu INSS, pelo site gov.br, pelo telefone 135 e nas agências dos Correios. Da Rádio Nacional no Rio de Janeiro, Tatiana Alves.
10: Em vez de focar em diagnósticos, características ou limitações, por que não falar sobre respeito e acolhimento às pessoas com autismo? É justamente o que propõe o Dia do Orgulho Autista, celebrado neste 18 de junho. Mas para falar disso, é preciso entender o conceito de neurodiversidade. A ideia de que o nosso cérebro pode funcionar de muitas formas diferentes e que isso não é doença, não precisa de cura, é natural. Para quem faz parte do espectro autista ou quem acolhe filhos nessa situação, a data é uma oportunidade de ensinar que existem muitas formas de perceber e vivenciar o mundo. É o que pensa a moradora de Brasília, Aline Cana Verde, mãe do pequeno Enzo, de 6 anos, do espectro autista.
11: O autismo não precisa ser visto como algo a ser corrigido, mas como uma forma diferente de existir e perceber o mundo. Vejo diariamente quanto a inclusão, o respeito e a compreensão fazem diferença na vida das nossas famílias. A celebração da neurodiversidade é importante, porque ela mostra que cada pessoa tem seu jeito de aprender, seu jeito de se comunicar, seu jeito de se desenvolver. O que o mundo precisa fazer é acolher mais e julgar menos. Mais do que conscientização, precisamos de inclusão na prática, acessibilidade e combate ao preconceito.
10: A fala de Aline reforça uma demanda frequente. Mais que conscientização, é preciso de inclusão na prática. Um exemplo disso está nas escolas. Nessas datas, é comum fixar em cartazes com colagens de conscientização e laços coloridos que simbolizam o autismo. Mas, na prática, o estudante autista participa das aulas no cantinho da sala, pintando desenhos, sem uma atividade adaptada, o que é um direito previsto em lei. Inclusão é a palavra-chave também para Ana Aguiar, que é médica psiquiatra e foi diagnosticada com autismo já na fase adulta. Quando fala do Dia do Orgulho Autista, Ana se emociona e destaca que pessoas do espectro têm potencialidades, mas também direito a ferramentas de inclusão.
12: O autismo é uma deficiência que se faz necessária algumas adaptações para que possamos exercer as nossas funções sem entrarmos em exaustão. Nós somos plenamente capazes, desde que tenhamos em nossas mãos as ferramentas corretas para funcionarmos. Esse é o orgulho que eu carrego. Eu consegui encontrar ferramentas. Quando as ferramentas são dadas a qualquer autista, você vê a diferença.
10: Um mundo que processa estímulos, sons e cores de um jeito único, mas que na maioria das vezes não tem cara nem gestos estereotipados. Em muitos casos, para identificação, é comum o uso do colorido cordão autista. Também existe o colar de girassol, usado por pessoas que têm deficiências ocultas ou invisíveis, como o TEA. O cordão foi criado pela organização Hidden Disability Sunflower, cuja diretora para a América Latina, Flávia Calafange, comenta o uso do acessório pela própria filha e o quanto isso pode ajudar milhares de famílias.
13: Foi tanto o impacto que o cordão de girassol causou na vida dela que na primeira semana ela não queria tirar o cordão nem para dormir. As pessoas que reclamavam que ela era agitada começaram a perguntar o nome dela, para onde que ela ia viajar. O mundo para ela realmente mudou. Ele pode ser muito libertador para as famílias que têm medo de sair com seus filhos, né? Ou para pessoas que têm medo de sair sozinha de casa. Se você está com ele, você vai receber empatia, respeito, solidariedade e paciência. O cordão pode tirar do isolamento social muitas famílias.
10: Ouvir cada um desses relatos pode ajudar a entender que o mundo não precisa e nem deve ser exaustivo para as famílias de pessoas com autismo. É entender que o orgulho autista combate o estigma, os estereótipos e foge de espaços limitados, sem escuta, sem acolhimento e sem inclusão. O mundo que o orgulho autista espera e do qual tem direito é onde todas as formas de existir sejam respeitadas. Com produção de Bel Pereira, da Rádio Nacional em Brasília, Sayonara Moreno.
14: Uma das seleções que tem chamado a atenção nessa Copa do Mundo é a República Democrática do Congo. O país volta a disputar o Mundial após 52 anos de ausência e ainda traz lembranças doloridas do período da ditadura. Por isso, seu retorno foi tratado como uma das grandes histórias humanas do torneio. A República Democrática do Congo ainda se chamava Zaire quando participou de sua primeira Copa em 1974, disputada na Alemanha Ocidental. Na época, o país vivia uma das ditaduras mais brutais da África, e o ditador Mobutu Seko usava o futebol como ferramenta de propaganda política para promover o nacionalismo e seu regime. Para motivar os jogadores a se classificarem para o torneio, Mobutu prometeu carros, casas e grandes prêmios financeiros. Logo no primeiro jogo, o então Zaire perdeu para a Escócia por 2-0. Na partida seguinte, sofreu uma das maiores goleadas da história das Copas, perdendo por 9-0 para a antiga Iugoslávia. Antes do último jogo da fase de grupos contra o Brasil, os jogadores descobriram que não iam receber os prêmios prometidos pelo regime. Revoltados, ameaçaram não entrar em campo. Foi então que veio o ultimato. O ditador Mobutu Seko ameaçou os jogadores e suas famílias de morte, obrigando-os a jogar e avisando que, se perdessem por mais de 3 gols, não voltariam para casa vivos. A ameaça foi repassada à seleção africana por militares que estavam na Alemanha para acompanhar o desempenho da equipe. Os congoleses entraram em campo aterrorizados. Aos 33 minutos do segundo tempo, o Brasil já tinha marcado 3 gols. Mas um decretaria a sentença de morte. Foi quando foi marcada uma falta para a seleção brasileira. Enquanto Rivelino se preparava para cobrar, o zagueiro Muepo Ilunga correu para fora da barreira e chutou a bola antes da cobrança. O juiz romeno Nicolai Rainea interrompeu a partida e deu cartão amarelo ao jogador. Por muito tempo, a imprensa e o público zombaram desse lance, afirmando que Ilunga fez a manobra por desconhecer regras básicas ou por falta de disciplina. Somente anos depois, historiadores e o próprio zagueiro revelaram que a atitude foi tomada para salvar sua própria vida e a de seus companheiros de time. Com o fim da ditadura de Mobutu na década de 90, o país adotou o nome de República Democrática do Congo. Agora a seleção congolesa pode jogar com a tranquilidade de não ser oprimida por um regime brutal. Os africanos marcaram seu primeiro gol em Copas do Mundo nessa quarta-feira, dia 17, quando empataram por 1-1 contra Portugal. De Brasília para a Rádio Agência Nacional, Hilton Pimentel.
8: Continue ligado, depois do intervalo estaremos de volta com o segundo bloco do Café com Notícias.
14: Nacional, Hilton Pimentel.
8: Continue ligado, depois do intervalo estaremos de volta com o segundo bloco.

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3: Agora as previsões para Áries, Touro e Gêmeos. Signo de Áries.
2: Nascidos entre 21 de março a 20 de abril.
4: Ariano, os astros apontam que a comunicação pode ser um desafio hoje. Pense antes de falar para evitar desentendimentos. No amor, agir com cautela diante de problemas pode manter o relacionamento em harmonia. Nos estudos, cheque sempre os fatos antes de compartilhar informações.
3: Signo de Touro.
2: Nascidos entre 21 de abril a 21 de maio.
4: Taurino, a sexta-feira pode trazer alguns desafios. O céu indica limitações financeiras que podem mudar os planos com os amigos. Economizar e pensar bem antes de agir será uma boa estratégia. No amor, mantenha a calma para lidar melhor com os sentimentos e evitar estresse na relação.
3: Signo de Gêmeos.
2: Nascidos entre 22 de maio a 21 de junho.
4: Geminiano. O dia pode trazer desafios no ambiente familiar. Mantenha a calma e a organização mesmo diante das dificuldades. No amor, se surgir algum conflito, tenha coragem para enfrentá-lo. Sinceridade, equilíbrio e delicadeza serão fundamentais para resolver qualquer situação.
3: Já já voltamos com as previsões para Câncer, Leão e Virgem.
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6: 10 horas e 27 minutos. Voltamos com muito mais participação, você interagindo, participando, interagindo, fazendo o som rolar por aqui, sempre na melhor programação do Show da Manhã. Aumenta o volume, mais uma batalha de música aí na área. Bom dia.

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Esse bloco foi arrasador, é o show da manhã. Já já estão de volta com muito mais som pra você e participação também. E vou trazer o seu horóscopo do dia. Se liga, daqui a pouquinho tô chegando.

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4: Agora, as previsões para Câncer, Leão e Virgem. Signo de Câncer.
5: Nascidos entre 22 de junho a 22 de julho.
6: Canceriano. Hoje podem surgir questões emocionais inesperadas que complicam a convivência com amigos ou colegas. Evite alimentar discussões. No amor, é hora de agir com mais firmeza e definir prioridades na relação. Equilibre seu tempo para não deixar o relacionamento em segundo plano.
4: Signo de Leão.
5: Nascidos entre 23 de julho a 22 de agosto.
6: Leonino. O clima pede atenção às amizades e aos gastos com lazer. Evite exageros para não se complicar depois. No amor, valorizar e se dedicar mais ao relacionamento pode fazer toda a diferença.
4: Signo de Virgem.
5: Nascidos entre 23 de agosto a 22 de setembro.
6: Virginiano. Desafios na rotina escolar ou profissional podem deixar você mais tenso. Respire fundo e mostre sua capacidade de lidar com imprevistos. No amor, mantenha a cabeça fria e o coração aberto. Nas amizades, o dia favorece boas conversas e troca de conhecimentos.
4: Já já voltamos com as previsões para Libra, Escorpião e Sagitário.
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9: Estamos de volta aqui no nosso Café com Notícias e vamos para o segundo bloco de informações desta manhã de sexta-feira.
10: O deputado estadual Val Ceasa e o ex-vereador do Rio de Janeiro, Ulisses de Almeida Marins, são alvos nesta quinta-feira de uma operação da Polícia Civil e do Ministério Público do Rio contra agentes públicos suspeitos de ligação com o Terceiro Comando Puro, a segunda maior facção do tráfico no estado. Também foi alvo de busca o ex-assessor parlamentar e atual funcionário de uma empresa pública de energia, Michael Johnny Viana de Azevedo. Em pronunciamento na Alerge, Assembleia Legislativa do Rio de Janeiro, o deputado Val Ceasa falou sobre a operação.
11: Trabalho de domingo a domingo e honro meus compromissos. Para você saber se a pessoa tem envolvimento com coisas erradas, é só perguntar à população. Eu trabalho de domingo a domingo, dando dignidade aos mais carentes do Rio de Janeiro, as pessoas que precisam do poder público para a gente melhorar a vida das pessoas. E estou sofrendo essa perseguição política, mas Deus e a justiça vai provar que a gente de bem.
10: Ao todo, são cumpridos 14 mandados de busca e apreensão expedidos pelo órgão especial do Tribunal de Justiça do Rio, na Alerge, na Ceasa e em outros endereços na capital fluminense e no Espírito Santo. Segundo a Força-Tarefa, parlamentares teriam procurado a Polícia Militar para obter informações sobre uma operação sigilosa destinada à demolição de imóveis utilizados pela organização criminosa em Parada de Lucas, região conhecida como Complexo de Israel, na zona norte do Rio. A investigação mostrou ainda que eles teriam utilizado sua influência para argumentar que os imóveis eram destinados à prestação de serviços sociais, o que, conforme as apurações, não correspondia à realidade. A ação policial acabou sendo adiada. Em nota, a Alerj informou que acompanha a operação desta quinta-feira pelo Ministério Público e que reforça seu compromisso com a transparência e coloca-se à disposição para prestar toda a colaboração necessária ao andamento das investigações. A Prefeitura do Rio informou em nota que o ex-vereador Ulisses de Almeida Marins não integra seu quadro de servidores e que os atos publicados no dia 10 de novembro de 2025 foram tornados sem efeito no dia 17 de novembro de 2025, pois o município possui, desde 2021, um setor na Secretaria de Integridade que analisou e reprovou a sua nomeação. Procurada, a Polícia Militar não respondeu até o momento. Também não conseguimos contato com a defesa dos citados. Da Rádio Nacional, no Rio de Janeiro, Solimar Luz.
7: A Polícia Federal realiza nesta quinta-feira a nona fase da Operação Compliance Zero, que investiga fraudes bilionárias no Banco Master do empresário Daniel Vorcaro. A ação apura suspeitas de corrupção envolvendo um agente público com prerrogativa de foro em um esquema de irregularidades em instituições do sistema financeiro nacional. Os agentes cumprem 18 mandados de busca e apreensão nos estados da Bahia, São Paulo e no Distrito Federal. Também são cumpridas outras medidas cautelares, como a proibição de contato entre os investigados e a suspensão de passaportes. A operação foi autorizada pelo ministro André Mendonça do Supremo Tribunal Federal. A Polícia Federal apura os crimes de corrupção passiva, corrupção ativa e lavagem de dinheiro. Da Rádio Nacional em Brasília, Renato Ribeiro.
12: O presidente do Senado, Davi Alcolumbre, saiu em defesa do líder do governo na casa, o senador Jax Wagner, um dos alvos da nona fase da Compliance Zero, deflagrada nesta quinta-feira. Disse que ele não pode ser condenado antes das investigações concluídas e prestou solidariedade ao colega senador.
13: Meu apoio, a minha solidariedade integral a um colega senador da República, e eu tenho a convicção que no decorrer do processo as verdades do senador Jax Wagner virão à tona e elas serão comprovadas e um dia elas serão julgadas. E é lá nesse dia que a pessoa pode ser condenada ou inocentada.
12: O ministro da Fazenda, Dario Durigan, também comentou o assunto.
14: Eu tenho aqui uma relação institucional e profissional com o líder Jax Wagner muito boa. Eu confio no Jax Wagner e acho que ele vai ter oportunidade e espaço para se defender.
12: Dario Durigan ainda falou sobre outra operação da Polícia Federal que cumpriu também nesta quinta-feira 14 mandados de busca e apreensão em 3 estados, Pernambuco, Ceará e São Paulo. É a Conto da Sorte, que mirou em mais de 30 empresas que atuavam no ramo das bets ilegais. A movimentação disso tudo, 50 bilhões de reais. Foram apreendidos bens no valor de 145 milhões para restituição dos cofres públicos. Durigan explicou como o esquema funcionava e disse que essas empresas chegaram ao ponto de atuar para conseguir autorização de funcionamento por parte de municípios, o que não pode, não é competência deles.
14: É um município pequeno no interior do Rio Grande do Norte, chamado Bodó, que por um momento conferiu uma autorização para esse grupo de empresas, para essa BET. Depois foi cassado a nosso pedido no Supremo. O Supremo Tribunal Federal disse que não há competência para município autorizar jogos e apostas no país. Mesmo assim, houve uma sequência de operação por parte dessa empresa, em que a gente constatou, então, desde a autorização até hoje, uma movimentação de até 50 bilhões. Os mandados de busca e apreensão hoje vão nos permitir esclarecer e apurar melhor esse valor.
12: Durante as investigações, as autoridades encontraram movimentação financeira incompatível com os rendimentos, o que mostra que haveria crimes como sonegação fiscal e lavagem de dinheiro. Da Rádio Nacional em Brasília, Priscila Mazenotti.
7: O Supremo Tribunal Federal retoma nesta quinta-feira o julgamento do recurso que pode anular o processo que absolveu o empresário André de Camargo Aranha da acusação de estupro contra a influenciadora digital Mariana Ferrer. O crime teria acontecido em 2018 na boate Café de la Musique, em Florianópolis, em Santa Catarina. A defesa da influenciadora recorreu ao Supremo, alegando que as humilhações sofridas durante a audiência de instrução justificam a anulação da absolvição do empresário. As imagens da audiência viralizaram nas redes sociais. Na época, Mariana foi ouvida na condição de vítima e passou por situação de constrangimento provocadas pelo advogado do acusado. Ele questionou as roupas e a vida sexual de Mariana, submetendo a influenciadora a um processo de revitimização. As falas e o comportamento do advogado, no entanto, não foram repreendidos nem contestados pelo juiz responsável pelo caso. Nessa quarta-feira, foram ouvidas as sustentações orais da acusação e da defesa. O advogado Júlio César Ferreira da Fonseca, representante de Mariana Ferrer, afirmou que ela foi vítima de ataque perverso durante as audiências do caso.
15: Ele exibiu fotos pessoais e profissionais de Mariana, dizendo que algumas posições seriam ginecológicas. Essa aqui que você está com um dedinho na boca, insinuando um cunho nitidamente sexual. Ele questionou a vida pessoal de Mariana, tais como ela ter perdido o emprego, está com o aluguel atrasado, está desempregada, além de insinuar que ela usava o caso para ganhar seguidores e fama nas redes sociais. Estamos diante de um ataque gratuito e perverso contra uma vítima de crime sexual que chegou ao ponto de implorar o respeito.
7: Já a advogada Dora Cavalcante, representante do acusado, defendeu que a absolvição seja mantida.
16: Seria impossível superar os motivos que levaram à absolvição do recorrido em primeiro grau, com o pedido de absolvição apresentado pelo Ministério Público diante de um acervo probatório construído não só na fase de investigação, mas ao longo de uma instrução profunda e cuidadosa, que deixou impossível sustentar a tese hipotética da denúncia. E digo isso porque o recorrido não foi absolvido, este não é o lastro da sentença absolutória e tampouco do acórdão que mantém a absolvição.
7: Nesta quinta-feira, o julgamento será retomado com o voto do relator, o ministro Alexandre de Moraes, seguido pelos demais ministros da corte. Da Rádio Nacional em Brasília, Renato Ribeiro.
9: Continue ligado, depois do intervalo estaremos de volta com o nosso terceiro bloco do Café com Notícias desta sexta-feira. A gente volta já já.
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4: Agora, as previsões para Libra, Escorpião e Sagitário. Signo de Libra.
5: Nascidos entre 23 de setembro a 23 de outubro.
6: Libriano, alguns desafios podem surgir hoje, especialmente nas áreas emocional e espiritual. Evite agir por impulso e avalie bem cada situação. No amor, dê mais atenção ao relacionamento ou à pessoa de seu interesse. Mantenha o coração aberto e as intenções claras.
4: Signo de Escorpião.
5: Nascidos entre 24 de outubro a 22 de novembro.
6: Escorpiano, pode ser desafiador equilibrar suas necessidades com as demandas das amizades. Tenha paciência e não deixe suas prioridades de lado. No amor, conversas sinceras fortalecem a relação. Confie mais em si mesmo para superar os desafios do dia.
4: Signo de Sagitário.
5: Nascidos entre 23 de novembro a 22 de dezembro.
6: Sagitariano, o céu aponta desafios nas parcerias e no ambiente escolar ou profissional. Respire fundo e converse com calma para evitar mal-entendidos. No amor, o relacionamento pede mais equilíbrio e compreensão.
4: Já já voltamos com as previsões para Capricórnio, Aquário e Peixes.
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18: Bom dia, estamos de volta com seu Show da Manhã. Bora curtir as melhores?
19: Apaixonado. É ela.

0: Obrigado, gente.
1: Obrigado, Mari.
2: Mais um bloco legal no seu Super Show da Manhã. Ótimo dia pra você no trabalho, em casa, onde estiver, de folga, de lazer. Tamo junto e misturado na melhor programação no seu Show da Manhã. Já já vou retornar com muito mais e ainda trazer o seu horóscopo, o guia astral, que você sempre espera aqui no Show da Manhã. Até já, já volto.

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2: Agora, as previsões para Capricórnio, Aquário e Peixes. Signo de Capricórnio.
1: Nascidos entre 22 de dezembro a 20 de janeiro.
3: Capricorniano. Hoje é melhor evitar conflitos de ideias para não gerar estresse. Mantenha o foco nos seus objetivos. No amor, valorize mais quem está ao seu lado e deixe o romance seguir seu curso naturalmente. Cuidado com debates acalorados entre amigos.
2: Signo de Aquários.
1: Nascidos entre 21 de janeiro a 20 de fevereiro.
3: Aquariano, pode surgir uma forte vontade de sair da rotina, mas procure manter o equilíbrio emocional. No amor, uma boa conversa fortalece o relacionamento. Com os amigos, resolva possíveis atritos com maturidade. Nos estudos, faça pausas para manter a produtividade.
2: Signo de Peixes.
1: Nascidos entre 21 de fevereiro a 20 de março.
3: Pisciano! As coisas em casa podem ficar um pouco tensas hoje. Mantenha a calma e seja colaborativo. No amor, demonstre mais atenção e carinho à pessoa amada. Pequenas mudanças de atitude podem fazer grande diferença e transformar os desafios em oportunidades de crescimento.
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5: Estamos de volta no Café com Notícias desta sexta-feira. As informações do Brasil e do mundo você confere aqui, notícias para este dia 19 de junho de 2026.
6: O líder do governo, o senador Jax Wagner, do PT da Bahia, e o empresário Augusto Lima, ex-sócio do Banco Master, foram alvos nesta quinta-feira da nona fase da Operação Compliance Zero da Polícia Federal. Foram cumpridos 18 mandados de busca e apreensão nos estados da Bahia, São Paulo e no Distrito Federal. Na capital federal, os agentes foram ao Brasília Palace Hotel, onde mora o senador. O parlamentar é apontado como beneficiário central de pagamentos, benefícios e aquisições patrimoniais vinculadas a Augusto Lima ou ao Banco Master, por intermédio de familiares e pessoas de confiança. É o caso da compra de um apartamento de R$2.400.000 em Salvador, além de pagamentos e repasses de mais de R$5 milhões à ABN Financeira, ligada à família do parlamentar. Os agentes também apuram a atuação de Jax Wagner no Senado em temas de interesse do Banco Master. Por exemplo, crédito consignado, aumento do limite de cobertura do FGC, o Fundo Garantidor de Créditos, além da fiscalização e do controle da operação de aquisição do Banco Master pelo BRB, o Banco de Brasília. A operação foi autorizada pelo ministro do Supremo Tribunal Federal, André Mendonça, que determinou ainda a suspensão de passaportes e a proibição de contato entre os investigados. Segundo a PF, a relação entre Jax Wagner e Augusto Lima seria antiga, próxima e marcada por elevado grau de confiança. Há registros de mensagens, áudios, chamadas de voz, além de encontros presenciais, viagens em jatinhos particulares e interações familiares. Outras 10 pessoas são alvos da operação, que investiga crimes financeiros, de corrupção, de lavagem de dinheiro e de organização criminosa. Em nota, os advogados de Augusto Lima disseram que a operação da Polícia Federal era desnecessária e que o empresário sempre atuou dentro dos limites da lei, com transparência, responsabilidade técnica e observância das normas que regem o sistema financeiro e a administração pública. Já o PT divulgou nota em que afirma que tem confiança no senador Jax Wagner e que ele esclarecerá todos os fatos, comprovando sua inocência. Manifesta também o apoio às apurações envolvendo o Banco Master e que os crimes cometidos precisam ser apurados e os responsáveis penalizados, já que a sociedade tem direito de saber a verdade. A reportagem entrou em contato e aguarda a defesa do senador Jax Wagner. Da Rádio Nacional em Brasília, Renato Ribeiro.
7: A Receita Federal vai pagar em 15 de julho um lote especial de restituição automática do Imposto de Renda da Pessoa Física. A medida contempla contribuintes que tiveram imposto retido em 2024, mas não tinham obrigação de entregar a declaração. A consulta pode ser feita a partir do dia 8 de julho pelo serviço Meu Imposto de Renda no aplicativo do Fisco ou no site gov.br/Receita Federal. Serão pagas restituições de até R$ 1.000, que contemplam cerca de 4 milhões de pessoas, com liberação aproximada de R$ 500 milhões, segundo o Leão. Com informações da Agência Brasil, da Rádio Nacional em Brasília, Osama El Gauri.
8: No mês do orgulho, o estado de Goiás inicia mais uma edição de um dos principais eventos do país, que une o cinema e as pautas da comunidade LGBTQIAPN+. Começa nesta quinta-feira a 12ª edição do Festival Internacional de Cinema da Diversidade Sexual e de Gênero de Goiás, o Digo Festival. Até o próximo domingo, Goiânia e a cidade de Anápolis recebem simultaneamente a programação que reúne 52 filmes selecionados entre obras internacionais da Argentina, Chile, Peru e Espanha e de realizadores das 5 regiões brasileiras. Na capital goiana, a programação será distribuída entre o Centro Audiovisual da FUNAI, o Cine Cultura e o Teatro Zabriskie. Em Anápolis, a programação se concentra no Cine Prime. Em Goiânia, a abertura do evento acontece logo mais às 18h, no Centro Audiovisual da FUNAI, e será dedicada a uma das novidades do festival, a mostra Digo Prompt, voltada para curta-metragens produzidos com inteligência artificial e filmes em formato vertical. Após a mostra, acontece a exibição do longa O Brilho Que Você Tem, com direito a bate-papo com a equipe do filme. E como estamos em período junino, o primeiro dia será encerrado com a apresentação da quadrilha LGBT+, Cores Juninas. Já em Anápolis, a programação abre também nesta quinta no Cine Prime, a partir das 19h, com a exibição do longa argentino Amor Trava, de Lucrecia Mastrangelo, seguido da coprodução Estados Unidos-Israel, A Man Walks Down the Street, de Yuval Haddad. Entre sexta e domingo, a programação será dedicada às mostras competitivas de curtas nacional, internacional, Goiás e Prisma, além de outras dedicadas a longas brasileiros e estrangeiros. Reforçando o compromisso do festival em utilizar não só o audiovisual como ferramenta de conscientização e promoção dos direitos humanos, mas também outras linguagens e discursos, a programação contará ainda com espetáculos de teatro, debates, lançamento de livros, oficinas, dentre outros eventos. Os horários e venda de ingressos estão disponíveis no site digofestival.com.br. Da Rádio Nacional em São Luís, Madison Euler.
9: A liberdade não tem prazo de validade. Esse é o lema da campanha Junho Violeta de 2026, que conscientiza a população sobre as formas de violência contra a pessoa idosa. No Brasil, há um aumento de denúncias relacionadas às violações de direitos das pessoas idosas. Segundo o Ministério dos Direitos Humanos e da Cidadania, entre janeiro de 2024 e abril de 2026, foram registradas mais de 435 mil denúncias relacionadas a violações de direitos de pessoas idosas. Para efeito de comparação, só nos primeiros 4 meses de 2026 foram contabilizadas 75.700 denúncias contra 58.296 no mesmo período do ano passado, um aumento de 29,85%. Apesar dos números alarmantes, a maior parte das vítimas não denuncia as violações, muitas vezes por medo de retaliações. A servidora da Secretaria Nacional dos Direitos da Pessoa Idosa, Mayra Magalhães, explica as diferentes formas de violência.
10: A violência interpessoal contra pessoas idosas refere-se a qualquer ato, único, repetido ou a omissão de uma ação devida que cause dano, sofrimento ou angústia a uma pessoa idosa, ocorrendo no âmbito de uma relação de confiança, familiar ou comunitária. Por exemplo, violência física, psicológica, violência financeira ou patrimonial, negligência ou abandono, violência sexual.
9: De acordo com o Observatório Nacional dos Direitos Humanos, os tipos mais recorrentes são as violações físicas, psicológicas e a negligência, cometidas em sua maioria contra mulheres de idades entre 70 e 74 anos. Os principais suspeitos são membros da família. Esses crimes têm punições previstas no Estatuto da Pessoa Idosa, como destaca Mayra Magalhães.
10: A legislação brasileira prevê tanto sanções administrativas e civis quanto punições penais para quem viola os direitos da pessoa idosa. E as penas variam de detenção a reclusão, além de multa, dependendo da gravidade. Além das esferas criminais para indivíduos, o Estatuto prevê punições severas para instituições também, como instituição de longa permanência que violam os direitos das pessoas idosas. E exemplos de sanções, nós temos multas, interdição do estabelecimento, proibição de contratar com o poder público e o afastamento de dirigentes.
9: O alerta também é direcionado para os canais Disque 100, que funciona 24 horas e as denúncias podem ser anônimas, delegacias, Ministério Público, além do Centro de Referência de Assistência Social e do Centro de Referência Especializado de Assistência Social. Sob supervisão de Fábio Cardoso, da Rádio Nacional do Rio de Janeiro, João Barbosa.
5: Fique ligado, depois do intervalo estaremos de volta no último bloco do Café com Notícias desta sexta-feira.
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9: 11 horas e 22 minutos.
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13: Opa, bom dia, voltamos! Você ligado com a melhor playlist publicitária e agora ao som da melhor música. É o Show da Manhã na sua companhia? Aumenta o volume aí.

Esse é o Show da Manhã, incrivelmente ou incrivelmente programa pra você. Ótimo dia, bom trabalho, bom descanso aí naquela correria, tá curtindo a gente? Onde você estiver, vem com a gente fazer diferença. Já já vou trazer o horóscopo pra você ligadinho no Show da Manhã. Fica aí, é VaptVupt, já volto.

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3: Esse é o seu show da manhã, estamos de volta. Depois do casting publicitário detonar todas, vem com a gente, divulga sua marca também aqui no seu show da manhã. Vem fazer a diferença, vem crescer e aparecer. Bom dia, cidade, aumenta o volume. Voltamos com a melhor playlist pra você.

0: Eu vou continuar ferrando com todo mundo, viu?
1: Puxa aí.
0: Um, dois, seis, quatro.

0: Esse é o seu show da manhã, recheado de muita música boa. De você, do melhor ouvinte do Brasil, dá um trabalho? Onde está? Me conte, dá uma zapiada aí. Daqui a pouquinho eu vou trazer mais participação e uma playlist que vai desfilar top pra você. Segura aí, show da manhã, volta já.
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0: Opa, chegamos, bom dia, bom dia. Good morning, sejam todos bem-vindos, prazer, J. Lu na sua boa companhia, aqui no seu top programa Show da Manhã, e quero você curtindo a melhor, sempre a melhor música, também tem horóscopo, tem fofocas na sua manhã.
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0: É o show da manhã. Chega mais, aumenta o volume e vem com a gente. Pega muito bem estar contigo. Show da manhã. A sua melhor companhia é aqui na primeiríssima. Cheguei.

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2: 11 horas e 59 minutos.
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1: Você acredita que eu já passei por isso algumas vezes? 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
2: Que mais prédio, né?

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1: Mais um bloco incrível passou na sua timeline do Hit Sertanejo. Daqui a pouco o Johnny tá voltando com muito mais som bacana pra você, amante do som sertanejo. Amante do Hits, Hits Sertanejo, aqui na sua primeira.
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0: Tá, Johnny, e o seu hit sertanejo, mais um bloco legal e a sua participação, vai rolar aqui a participação dele, dela e você ligadinha com a primeiríssima no melhor programa sertanejo do Brasil, Hit Sertanejo, se liga!
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1: Esse foi realmente pra tirar o pica-pau do ninho, porque eu vou te contar que bloco incrível. Ah, não tem melhor. Hit Sertanejo, o seu melhor programa aqui na sua primeiríssima. Muito obrigado pelo seu carinho, pela sua audiência, pelo WhatsApp, pela comunicação. Tamo junto e daqui a pouquinho, Johnny voltando mais com um bloco arrasador. Promessa é promessa e é dívida e eu vou cumprir. Já volto.
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7: 12:33.
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1: Como é bom tocar as melhores pra você, que tá em casa, que tá arrumando aquela bagunça, passando aquele pano, ou você aí, ó, na sua empresa, curtindo a gente, pelo computador, pela sintonia, onde estiver, pelo app, fazendo toda a diferença com Hit Sertanejo. E tem mais, vem com a gente. Aumenta o volume aí, ó, Johnny vai disparar um bloco incrível.
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0: Obrigado, viu? Obrigado.
1: Chitãozinho, Chororó, a gente diz assim nessa música pra vocês, ó. Você, você é tudo que pedi pra Deus.
0: Aí. Bora lá.
1: Assim.
0: Você é tudo que pedi pra Deus.
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2: Oh, tchau, tchau.
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4: Hora certa.
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6: Meio-dia e 50 minutos.
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2: Sim, é fim de semana. Estamos juntos em alto volume com o top programa Hit Sertanejo. Johnny Crazy por aqui. Chegamos e você também. Estão na área.
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1: Boa tarde, ouvintes do programa Uma Janela para o Mundo. Boa tarde aos meus patrocinadores. E boa tarde, Nayara. Hoje o meu abraço vai para a Lídia Limpe, a grande pianista Lídia Limpe, que tão grande pianista, que deu aula tanto no Colorado, nos Estados Unidos, como na Alemanha. A Lídia é uma virtuose. E também para ela, para Tibilu, lá de Ressaquinha, para o querido Amin Feres, para o seu irmão, o Michelangelo, e todas as criaturas lindas daquele lugar. E lá para a escola também, para a IEF, para todos os amigos que estão nos ouvindo. Grande e forte abraço para vocês. E também nosso abraço vai para a Alzira e a Teca, que escutam o meu programa todas as vezes. A senhora Margarete, minha vizinha, que é uma pessoa extraordinária. Margarete, outro dia me deu um cacho de banana maçã, que eu amo. Nossa, que delícia. A dona Márcia, minha vizinha, grande e forte abraço, dona Márcia. Palpa toda a obra, dona Márcia, criatura espetacular. Grande e forte abraço. E hoje também, a nossa oração, além de ir para estas lindas criaturas, vai também para o Eduardo Moreira, que estão aniversariando hoje, a Gildete Neves, o Márcio Miranda, a Edilene Maria Gomes, a poeta Pérola Gandra, que foi casada com o meu primo, filho da dona Bezinha Guimarães Gandra, a Ninha Amaral, para o Dimas Pereira dos Santos, Ailton Luiz, o João Muniz, irmão do Saulo Laranjeira, a Nilda Fernandes, o João Bosco Barbosa, a Lindalva de Jesus Meira, Bianca Oliveira Carvalho, a Maria Eunice Ribeiro de Lacerda, que também é pianista lá da nossa querida e amada Diamantina, a Jaque Rose e a Carla Meira. Nosso grande e forte abraço para cada um de vocês. Que a Mãe Santíssima e o Pai de Misericórdia cubra-os de bênçãos, de paz, de luz, de saúde e de merecidas felicidades, meus amigos.

0: Nossa Mãe Maria, Mãe da Luz Divina, estendo minhas preces a Ti, como mensageiro do amor eterno, neste momento de reflexão, abro meu coração para as bênçãos do além. Ave Maria, cheia de graça e amor, a chama que arde em teu coração é a luz que guia nossos passos. Em meio às sombras da existência terrena, imploramos tua intercessão por aqueles que buscam a paz interior. Santa Maria, Mãe dos aflitos, de todos os irmãos que enfrentam desafios e aflições, que tuas mãos suaves toquem os corações feridos, derramando consolo e esperança como a água bendita que purifica a alma. Ave Maria, mãos que acolhem os que partiram, receba em teu seio os espíritos que retornam à pátria espiritual. Que encontrem a serenidade nos teus braços maternos e que a transição seja suave como a brisa que acalma a tormenta. Maria, guia-nos na jornada da evolução espiritual, assim como foste guia para teu filho amado, Jesus. Que possamos, ó Mãe amada, aprender com as lições da vida, caminhando rumo à luz que nos leva de volta ao Pai. Ave Maria, mensageira da misericórdia divina, rogamos por todos os seres em sofrimento, que encontrem consolo nas palavras de amor e sabedoria, que permeiam as dimensões invisíveis que nos cercam. Maria, Mãe da Esperança, que teu amor inspire em nós a caridade, a compaixão e a compreensão, para que possamos construir um mundo de paz e fraternidade. Ave Maria, mulher de fé incomparável, ensina-nos a confiar na providência divina, a aceitar com resignação as provações do caminho e a celebrar com gratidão as alegrias que a vida nos oferece. Ó Maria, estrela resplandecente no firmamento, que tua luz nos conduza nos momentos de escuridão, nas trilhas sinuosas da vida terrena, semeia a compreensão e que o perdão seja o farol que nos guia na senda do amor. Ave Maria, testemunha silenciosa dos corações, que teus olhos de amor maternal vejam a pureza em cada alma. Derrama sobre nós a virtude da humildade, para que possamos reconhecer a divindade que habita em cada ser. Santa Maria, guardiã dos laços familiares, abençoa nossos lares com a paz que só o entendimento traz, que as diferenças se transformem em oportunidades de aprendizado e que o amor floresça como jardim cuidado pelas mãos do Criador. Ave Maria, canção eterna que embala nossas preces, que teu cântico ecoe pelos vales da existência, levando consigo as súplicas daqueles que clamam por alívio, e que a harmonia celeste se faça presente em cada coração. Que assim seja, em nome de Deus e de nosso Senhor Jesus Cristo, que a bênção divina repouse sobre nós, guiando-nos na jornada terrena e na ascensão espiritual. Obrigado, Senhor. Obrigado.
1: 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Na Fraternidade Espírita Nova Luz, todas as quartas-feiras, acontece uma palestra pública. As palestras iniciam às 19 horas e terminam às 20 horas. E logo após, temos um passe. E compareça lá na Rua Boa Vista, 148, no bairro São Geraldo, em Itamarandiba. Vale a pena você comparecer a esta palestra. E está chegando aí o Canta Vale, minha gente, com o tema Virtudes, os tesouros da alma, com Liz e Alex. A Liz é a cantora espírita mais famosa do Brasil e uma das mais famosas do mundo. Uma jornada de música, oração e fraternidade por nossa região. Eles se apresentam em toda a região aqui, através da AME Vale, Aliança Municipal Espírita do Vale, unindo corações, fortalecendo o Espiritismo, de 23 de junho a 5 de julho de 2026. No dia 23, eles cantarão em Malacacheta, às 19 horas. No dia 24/6, aqui no município de Itamarandiba, no Salgadinho, às 15 horas. Dia 25/6, em Chapada do Norte, às 19 horas. Dia 26/6, em Caçaratiba, município de Turmalina, às 19 horas e 30 minutos. Dia 26/6, em Angelândia, às 19 horas e 30 minutos. Dia 27/6, em Caçaratiba, às 17 horas. Dia 28/6, em Carbonita, às 19 horas. Dia 29/6, em Santa Maria do Suaçuí, às 19 horas e 30 minutos. Dia 30/6, em Veredinha, às 19 horas. Dia 1/7, em Turmalina, às 19 horas e 30 minutos. Dia 2/7, em Minas Novas, às 19 horas e 30 minutos. Dia 3/7, em Coluna, às 19 horas. Dia 4/7, em Capelinha, às 20 horas. E dia 5/7, em Itamarandiba, às 18 horas, na Fraternidade Espírita Nova Luz. Mais informações e contatos, você pode digitar amevale.oz, Z de zebra, O de ônibus, Z de zebra, V de vida, .com.br. E é participação da Liz e do Alex, né? As virtudes são os verdadeiros tesouros que levamos para a eternidade. Então, minha gente, compareçam onde Liz aprover, porque é um show extraordinário da Liz e do Alex. Compareçam. 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Então, parabéns, Marconi e Vânia, que iniciaram esse trabalho junto com o senhor Peter Martin, o senhor Dietrich Fischer, o senhor George Matzen, a senhora Gisela Fischer. Parabéns para vocês. Meus parabéns. E hoje são os seus filhos quem comandam. O Maicon e o Marconi, parabéns para os dois jovens, bastante competentes, muito competentes, uns amores de meninos. 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
2: Nós já estamos na linha com ninguém menos do que Robson Dairel Costa. O Robson, ele é bailarino, ele já aposentou, coreógrafo e foi diretor do Teatro Santa Isabel em Diamantina. Boa tarde, Robson. É um orgulho e honra recebê-lo em nosso programa.
3: Boa tarde, Diva. É um prazer falar com você.
2: O prazer é todo meu sempre, Robson. Robson, para contextualizar, nós gostaríamos que você contasse sobre sua infância. Com o que, que você brincava ali naquela rua que era a sequência do Beco da Paciência e esquina com a Rua Caiaca, onde eu morei, no número 41? E em frente tinha um lote vago. E naquele lote vago morava uma senhora que vivia cheia de latas. Ela era mesmo gordona e deitava em cima do lixo que ela própria fazia lá. Conta aí para nós da sua infância, que eu estou contando tudo, não pode não. Ai, você vai rir muito, Robson.
3: Então, Diva, você morava na Caiaca, eu morava no Beco da Paciência.
2: Uai, lá era beco ainda? Mas lá era aberto?
3: É, mas leva esse nome porque é um nome antigo e preservou o nome, sabe? Uhum. E aquela área em frente à minha casa era um pastinho que chamava Pastinho de Amintas, que era um moço que, com os tropeiros, quando chegavam em Diamantina, ia para o mercado, deixava os cavalos, descarregava os cavalos, né? E levava os animais para esse local.
2: Olha só!
3: Levava os animais para esse local. Como era uma área muito grande, com o tempo, essa área perdeu essa função. E fizeram o loteamento. Hoje está tudo cheio de casa, né?
2: Pousada?
3: Pousada, tem tudo lá. E a gente, moleque ali, a gente brincava ali, era brincava de bola. Na época da chuva, a gente brincava de finca.
2: Aham, né? Já brinquei demais disso.
3: Bola de gude, uhum. Que a gente fazia os buraquinhos assim no chão. E a gente chamava de búlica, né? Então foi era um lugar muito agradável, né? Muito espaçoso, muito arejado.
2: Sim.
3: E as pessoas que subiam do Rio Grande para cá, do centro, paravam ali às vezes para descansar, e várias figuras, né? Eu me recordo de uma senhora, o menino ficava admirando, ela vinha com uma trouxa de roupa na cabeça.
2: Sim.
3: E andando assim. E ela andava e eu ficava impressionado com a elegância dela, com aquela trouxa de roupa imensa na cabeça.
2: Sim.
3: E a postura dela é de uma elegância imensa, assim, o equilíbrio do corpo todo, né?
2: Sim.
3: Então era um lugar muito agradável de viver. Foi uma infância muito agradável.
2: Sim.
3: E tinha um campinho de futebol também que a gente brincava também por lá. Era muito agradável.
2: Eu posso imaginar. E, Robson, ali a casa que nós morávamos era da dona Zezé Mutuca. Você lembra dela? Uma brava, brigava.
3: Dona Zezé, ela tinha vários imóveis em Diamantino.
2: Era ricona, né?
3: Isso, ela tinha muito imóvel.
2: Sim.
3: Espalhado pela cidade.
2: Sim.
3: E a casa que ela morava, também, o filho, depois que você saiu de lá, o filho dela, ela mudou para lá e o filho dela ficava lá. Eu lembro que ele sabia jogar xadrez e ficava me ensinando.
2: Sim.
3: Mas eu nunca consegui aprender direito.
2: Olha só.
3: Não tinha muita paciência, não, mas eu me interessei, fui lá tentar aprender.
2: É lógico, é. A gente. Você é inteligentíssimo.
3: Paciência, não, mas eu me interessei, fui lá tentar aprender.
2: É lógico, é. A gente.

0: Da Fernandinha. A Fernanda tinha 2 anos e a Paulinha tinha uns 6 anos e eu tinha 8. E eu brincava com elas.
1: Ô, Diva, tá me faltando a memória
0: Dessa pessoa. Ela era maravilhosa, elegantésima, bonita, e ele era professor da faculdade de odontologia. Gostaria de saber se ainda estão vivos e até para eu fazer entrevista com eles, porque eu
1: Não sei.
0: vivia na casa deles,
1: Eu
0: passeava
1: não.
0: todos os domingos com eles no Fusquinha que ele tinha. Ele tinha um Fusquinha. Fusca na época era um carro chiqueiresmo, né? E eu passeava com eles. Todo domingo eles me chamavam lá em casa para ir passear com eles, comendo biscoito sequilhos. Esses biscoitos redondinhos, comia um saco daquilo no passeio. Oh, era uma delícia, nunca mais saiu da minha memória.
1: Nos passe no, nos, nos passe nesses passeios de domingo, eu lembro que meu pai pegava lá em casa, são 12 irmãos,
0: Lá
1: né?
0: em casa
1: Família.
0: também, uai.
1: Pois é. E meu pai tinha uma rural.
0: Sim, eu lembro da rural do seu pai.
1: É, e a gente ia para a cachoeira nos domingos, lá no, na Sentinela, nos Cristais, e minha mãe fazia uma matula de uma panela assim, cheia de coisas, amarrava os pratos, amarrava o pano assim com a tampa da panela, e a gente passava o dia na cachoeira e brincando. Na hora de sair, a gente saía e sumia. Na hora que serviu o almoço, chamava a gente, abria o pano assim, ó, e tirava a tampa da panela, abria os pratos tudo embrulhado também no pano para não quebrar, e abria. Aí a gente vinha correndo, comia, comia, comia, comia, e já voltava correndo
0: Para água.
1: para a água. Diz que não podia ir na água de barriga cheia, mas a gente não ligava, não.
0: Eu sei. Ai, e também eu ia muito no clube lá eles eram sócios do clube lá da
1: Do Clube Campestre.
0: Clube Campestre, ia para lá também com eles,
1: Eu ia também,
0: de dia.
1: mas eu gostava mais de ir para as
0: É,
1: cachoeiras.
0: eu também, eu sempre amei. Agora, a cachoeira, eles nunca me levaram, eu fui depois de mais velha, que eu...
1: O pessoal tinha receio, medo de ir para a cachoeira, dos meninos machucar, né?
0: É, e também de cobra, né? Porque cobra demais dá conta. Mas...
1: A gente não ligava muito para isso, não. A gente ia mais para a cachoeira do que para o clube.
0: É muito mais, muito melhor. Nossa, sem dúvida que era melhor.
1: E minha paixão pela água, pelas cachoeiras, continua até hoje. Tanto que eu vim morar num lugar que tem muita água boa
0: Eu
1: para
0: sei, e um lugar onde você pode nadar pelado, que ninguém te vê. Maravilha! Eu mesmo tenho experiências aí. Eu, a Idelgard Mugler e uma outra amiga, uma psicopedagoga, que eu esqueci o nome dela. Ixi, a gente ia para essas cachoeiras aí, mas só dava a gente. Maravilha! Eu tenho fotos inúmeras. Mas, ô Robson, vou contando minhas coisas aqui. Ô Robson, não, depois a gente vai falar disso. Morar nesse paraíso que você mora, Robson.
1: Tá bom.
0: Eu acho aí um paraíso, simplesmente paraíso. E
1: Ô,
0: sim?
1: Diva, nós ficamos em Diamantina até 1972, quando meu pai resolveu mudar para Belo Horizonte, porque a família é grande, 12 filhos, né? Eu recordo um pouco disso. E para viver em Diamantina, você, para trabalhar, ou você tinha tino comercial, montava um comércio, ou você e só tinha uma faculdade para fazer de odontologia, ou você tornava-se militar, ou os homens e as mulheres professora, né, do magistério que formava lá.
0: É verdade.
1: É, e E meu pai até que tentou o comércio. Eu lembro que eu era menino,

0: já tava, meu pai já estava aposentado, ele comprou, ele adquiriu uma padaria.
1: A Central?
0: É.
1: Onde a gente comprava pão. Meu Isso. irmão comprava uns... Se fosse hoje, eram uns R$2.000 em... Tinha umas fichinhas com os preços.
0: Isso.
1: Ah, meu filho, esse trem não durava nem uma semana. Era como se fosse R$2.000 na época. Comprava até ele voltar. Comia tudo. Mas
0: meu pai comprou essa padaria para os meus irmãos mais velhos trabalhar. Esses Sim. meus irmãos mais velhos estavam com 18, 19 anos, assim. Né? Então, os meninos iam para a noite, não aguentava levantar dele, tem que levantar cedo, né?
1: Sim, 4 da manhã tem que estar de pé.
0: Aí os meninos não iam. Aí meu Sim. pai, já aposentado, tinha que acordar cedo. Ele era sócio de um tio meu.
1: O senhor, né? Elcio, lembrando. Morava numa casa belíssima, à direita lá da sua casa.
0: Isso. Sim. Então, ele viu que estava aposentado, que os meninos não assumiam, aí resolveu pegar e levar todo mundo para Belo Horizonte.
1: Sim.
0: Aí começamos a vida lá, na cidade grande, que não era tão grande na época, com aquela penca de menino.
1: Sim.
0: Mas, e aí, daí fomos para Belo Horizonte, e chegamos em Belo Horizonte, tudo novo, né? A gente tinha alguns amigos de Diamantina que
1: residiam lá, né?
0: Que já moravam, mudaram para lá, eram os primeiros contatos da gente. Mas aí foi a vida da cidade grande. Foi bom ele ter feito isso, que pôde diversificar a formação, o encaminhamento
1: com
0: da
1: certeza.
0: De 12 filhos, né? Então, foi aí quando eu cheguei lá, era na época da ditadura militar.
1: Sim.
0: E os moleques não tinham muito o que fazer, nem muito horizonte. Então, tinha todo bairro tinha uma turma, e quando essas turmas se encontravam, tinha briga lá, não sei, era sem motivo, isso era bobagem, né? Aí, eu novo na cidade, sem entender nada, e a pressão da turma de um bairro, de outro bairro, eu falei assim, aí eu tenho que achar um
1: meio termo
0: para eu não sofrer pressão dessas turmas de bairro, né? Aí tinha um amigo meu que fazia capoeira.
1: Uhum.
0: O Paulinho Castanho, era o nome dele. Aí eu falei assim, uai, e era na Praça da Liberdade que eles faziam, que todo mundo se encontrava na Feira Hippie.
1: Sim, lembro ali, da Feira Hippie.
0: E ali tinha roda de capoeira todo domingo, que era uhum. lá. Aí eu falei assim, eu comecei a fazer, ele me chamou para fazer capoeira, eu comecei a fazer capoeira. E lá nessa onde que todo mundo se encontrava, onde que as turmas todas iam no domingo, né? Eu começava a jogar capoeira lá, então a turma dos bairros lá me viu jogando capoeira. E ninguém mexia com a turma da capoeira, né?
1: Ah, que legal!
0: Aí pararam de me incomodar. E foi na capoeira ali que tinha um americano que era, que fazia capoeira lá com a gente, ele chamava Thomas Burns, e ele era bailarino.
1: Oh,
0: e aí foi. Aí ele incentivou a gente,
1: uh-huh.
0: falou assim, ó. Os meninos, vão lá fazer balé, porque tem pouco homem fazendo e precisa e tal.
1: Uhum.
0: Aí juntou eu e mais uns 4 e fomos, né?
1: Sim.
0: Pra lá. Aí nós que chegamos lá, um olhava para a cara do outro e começava a rir.
1: Eu posso imaginar, porque é tudo muito sensível, né? Muito delicado.
0: E é uma outra técnica corporal, né? De estilo, né? E a gente olhava aquele estilo e achava engraçado. Mas eu fui ficando. Tinha muita moça bonita, aí eu fui ficando. E de repente, quando eu me dei conta, eu já era um profissional.
1: E grande profissional, né? Assuma a sua glória, não, Robson.
0: Eu, eu, eu, me tornei um trabalhador da dança, né? Na verdade é isso. As consequências foram vindo pelo esforço, pelas
1: conquistas. Dedicação.
0: Dedicação, né?
1: Persistência, determinação.
0: Foi isso. Então, assim, fiquei lá. Aí eu tava, já tinha uns dois. Aí eu entrei para a companhia do Palácio das Artes, que onde sua irmã Salete trabalhava, era no departamento pessoal, encontrava com ela.
1: E por falar nisso, ela mandou um grande e forte abraço para você. Ficou toda feliz de ver. E ela está ouvindo a gente.
0: Então aí, Salete, um beijo para você.
1: Ela, quando você entrou lá, falou: Diva, sabe quem está lá no Palácio das Artes? O Robson Dailio. Dairon, aquela maravilha que, Robson, venhamos e convenhamos, na sua casa não tem uma pessoa feia, cada um mais bonito que o outro. Maria concebida sem pecado. Maravilhosos.
0: Com a turma grande desse, apareceu todos, tudo com jeito, estilo, né?
1: É verdade. Todos maravilhosos e muito inteligentes. Muito inteligentes.
0: Mediano.
1: Não, bem mediano, não. Acima do homem médio. Bem não.
0: Tudo mediano. Então, Diva, aí eu estava lá, o Teatro Municipal do Rio abriu um concurso.
1: Sim.
0: Abriu um concurso para o Brasil inteiro, para bailarinos.
1: Aí você ficou em primeiro lugar, foi ser o primeiro bailarino.
0: Não, isso foi anos depois de muito trabalho, de muita luta. Eu consegui entrar lá, na verdade, de estagiário. Né? De estagiário. Aí, como é uma companhia muito forte, muito poderosa, nacionalmente e internacionalmente, eu fui aos poucos me tornando corpo de baile, né? Solista, primeiro solista, segundo solista, né? Até fazer papel pequenininho, fui conquistando papéis de mais dificuldades.
1: De expressão, né?
0: De expressão e foi. E aí, isso levou 20 anos, esse processo, né? Foi a década de 80, foi onde que eu estava com mais energia, com mais força, com mais poder de vida mesmo, né?
1: Isso.
0: Então, aí veio uma diretora brasileira.
1: Sim.
0: Da Alemanha.
1: Sim.
0: Ela é diretora da companhia de Stuttgart. Ela montou, fez uma montagem maravilhosa, remontou, aliás, né? Romeu e Julieta.
1: Sim.
0: Nessa montagem de Romeu e Julieta, quando terminou a montagem, ela dançou com a gente, trouxe os bailarinos de lá, a turma maravilhosa, ela me convidou para ir para lá.
1: Sim.
0: Aí eu fui lá, fiz a experiência, foi uma experiência muito, muito rica na minha formação, né?
1: Sim.
0: Mas eu, na verdade, eu tinha uma intuição, eu sou muito intuitivo, sabe? Eu respeito muito minha intuição. Eu vi que eu não queria ficar fora do Brasil.
1: Sim.
0: Eu entendi isso, que o meu local era o Brasil, porque lá, eu, por mais que era bom, porque tinha bom salário, tinha segurança, tinha um projeto de vida para isso lá.
1: Sim.
0: Aí eu fiquei lá alguns anos e depois voltei para cá. Voltei, fiquei parado um tempo para rever minha vida, né? Depois, porque eu comecei a dançar de forma que eu não tinha a menor ideia do que eu iria fazer na minha vida. Menor ideia. Foi a vida que foi me levando. Então, assim, a dança tornou minha trajetória, meu piso, para eu poder fazer minha travessia. E foi muito legal, porque ela me deu a oportunidade de adquirir conhecimentos em áreas que eu nunca podia imaginar que um dia eu podia alcançar.
1: Sim.
0: Mas aí depois eu voltei, fiquei um tempo, voltei para o Teatro Municipal do Rio, né? Até que eu aí já estava um pouco envelhecendo, já estava beirando lá aos 30 anos. Não, 30 não. Eram uns 35, 36 anos. O corpo já
1: Sim.
0: não aguentava aquele ritmo de trabalho, né? Igual jogador de futebol. Chega uma hora, não aguenta mais.
1: Certo.
0: Aí eu voltei, fiquei em Belo Horizonte. Mas aí aparecia convites.
1: Sim.
0: Eventualmente vinha um convite para ali, para aqui, para colar, no capitais brasileiras, no exterior. Aí apareceu um convite. Eu fui para o Chile, né? Depois eu fui para os Estados Unidos. Eu ficava 6 meses num lugar, 6 meses no outro. E fui só diminuindo o ritmo e a produção. Aí foi
1: Sim.
0: quando eu casei, tive um filho, que hoje está com 32 anos,
1: Sim.
0: né? O Bernardo, que está morando em Belo Horizonte com a mãe, eu moro aqui em São Gonçalo.
1: É, eu sei.
0: E aí depois nós separamos, eu resolvi voltar para minha raiz, talvez buscando minha
1: Essência?
0: essência. Né? Eu fui para Diamantina e fiquei lá com eu fui lá com 45 anos, se não me engano, fui e fiquei lá uns 15, 20 anos. Foi aí que eu pude colaborar com Diamantina na medida que a cidade tinha interesse também, né?
1: É,
0: E
1: lembro bem disso.
0: aí eu montei uma escola de dança lá, né? Depois fiz um projeto em parceria com a prefeitura, com crianças de baixa renda.
1: Sim,
0: E
1: lembro disso.
0: aí eu montei, a gente montava coreografias, dançava na rua, na porta da catedral, né? Dançava onde que tinha espaço, que na época não tinha. Então ali eu notei que Diamantino não tinha um teatro, que precisava de um espaço para artes um pouco mais elaboradas, assim. Então eu fui até o prefeito, conversamos, negociamos, e tinha uma antiga cadeia. Ele entrou no projeto PAC das Cidades Históricas e
1: Sim.
0: conseguiu uma verba para reformar e transferir. Aí ele contratou o arquiteto Raul Belém Machado, que é uma fera
1: Sim. Ele
0: nessa.
1: morreu, né, há pouco tempo.
0: Morreu, partiu.
1: Infelizmente.
0: Infelizmente foi. E ele fez o projeto, e o projeto foi aprovado, o prefeito conseguiu recursos. Ele não, esse prefeito que iniciou a obra, ele não conseguiu terminar a obra. O próximo prefeito terminou. O teatro ficou lindo, lindo.
1: Eu sei.
0: É pequeno, mas ficou muito lindo. E conseguimos também aquela Praça Doutor Prado, lá com o Gustavo, também, nos transformar numa arena de rua para ter espetáculo de rua ali, num
1: Sim.
0: lugar com arquibancada, tudo. Então, assim, essa é a colaboração que eu pude dar com minha experiência anterior, vivida, né? E tive apoio na época do prefeito, que resolveu
1: Abraçar a causa, né?
0: abraçar a causa e tocou. Ele, então, é o grande mérito dele, né? Mas eu colaborei na medida do possível
1: Sim.
0: para que essas coisas acontecessem, né?
1: É, eu
0: E
1: sei,
0: aí foi.
1: Robson. Diamantina deve muito a você,
0: Não,
1: pessoa
0: deve nada,
1: de
0: deve nada.
1: visão. Você que vestia lá do marido da Chica da Silva, meu pai de misericórdia. Esqueci o nome do homem.
0: João Fernandes.
1: João Fernandes, o intendente João Fernandes. Sei que era ele também, tudo que tinha em Diamantina, nas vésperas, lá tava o Robson e a Maria, a doce e linda Maria, lá da pousada do Garimpo. Eita, saudade que eu tenho dessa gente. Oh, meu Deus do céu.
0: Mas foi um tempo de início de Diamantina com o projeto de turismo, né? A cidade partiu para essa coisa, e partiu para dois lados que foi legal para a cidade: o turismo e a educação,
1: Sem
0: né?
1: dúvida, Robson. E nós participamos desse início ativamente, né? Ativamente.
0: Universidade Federal, que tu fez um campo
1: É.
0: imenso,
1: Doutor
0: né?
1: João Antunes, na época, né? E e a professora...
0: Mirelle, né? A Mirelle que foi a... Mirelle que realmente... A professora Mirelle que deu a alavancada.
1: É, era né? Fantástica. É, não falar é. Nisso, eu tenho que procurar a professora Mirelle. Até procurei, depois eu esqueço, sabe, das pessoas. Tadinha, acho... Tem que conversar com ela, ela é maravilhosa, ela tem uma história fecunda da educação superior em Diamantina.
0: Sem dúvida.
1: Pessoa
0: sem
1: que
0: dúvida.
1: A gente. Ela, professor Geraldo Walter Aguilar, outro também ícone da...
0: Mas eu acho que o professor Geraldo Walter já viajou.
1: Ele já falei, tanto ele quanto a sua. Linda e querida esposa, já faleceram, infelizmente. Ela até pouco tempo, isso, que ele fez mas o
0: A professora Mirelle, eu acho que está bem ainda.
1: É, eu vou procurá-la. Tem que ir lá pessoalmente, porque se assim, telefone não funciona com às vezes, não é pessoalmente. Apesar de que ela lembra bem de mim, porque ela... trabalhava com estomatologia, né, na universidade, e eu sempre estava contribuindo com ela na divulgação desse bócio, né, esse papo que a gente chama de papo aqui no interior, mas o bócio para operar, ela me pedia, Diva, quem você vê com isso, manda para cá, por favor. Aí, há pouco tempo, eu vi uma senhora aqui com isso e lembrei dela. Falei, gente, deve ter esse projeto ainda lá. Porque, mas aí a moça falou, não, eu já arrumei, já está encaminhado. Graças a Deus, porque a gente não pode deixar, né, Robson? Isso. Robson, agora conta aí onde que você fez o primário. Foi lá no Mata Machado igual eu?
0: Foi no Mata Machado.
1: Quem foi sua professora? Sua primeira, a professora que você mais amou na vida, conta aí.
0: eu acho que eu lembro, sim. Eu lembro de uma professora que me marcou, que eu lembro dela até hoje. O nome dela até era engraçado, é um nome bonito, chama Dona Felicidade.
1: Achei que era Dona Mafalda. Que não, ela foi não. Minha professora lá.
0: Não, o que eu guardo assim, na minha memória, que o nome que eu guardo de professora da minha memória, assim, eu não lembro assim, os momentos, não, mas eu me lembro dessa senhora, que ela ficou esse nome ficou na minha memória.
1: Sim.
0: Eu acho que é isso, né?
1: Você vê, Dona Felicidade, olha que danada, dona do que todo mundo anda atrás. Anda atrás. E esquece que a felicidade reside dentro de você, não é do lado de fora.
0: Não, você tem que se resolver com você.
1: Isso mesmo, a felicidade está com a gente.
0: Aí
1: né?
0: A felicidade,
1: não é nem alguém, nem fulano, ciclano. Ah, mas hipótese alguma. Está dentro de mim, eu posso dividi-la com alguém bacana, né? Legal, sim, gente sim, maravilhosa, sim. Que tem um tanto para esse mundo afora. Dividir com essas pessoas, mas não... determinar que é dano da minha felicidade, mas vai ser, besta se na China, né, Robson? Pelo amor de Deus.
0: Felicidade é um estado de espírito.
1: Sim.
0: Né? Você a tem ou não. Você não. Você a conquista, eu acho que a gente já nasce com ela, mas perde. Depois você...
1: Nada, eu nunca perdi a minha, Robson. Eu sempre fui feliz. Sempre grata demais a Deus por tudo que Ele dispôs no meu caminho. Muita gratidão, imensa. Ô, Robson, e aí então você começou lá na capoeira. E você trabalhava fora ou seu pai ainda não exigia de você trabalhar?
0: Não, é o seguinte, com 12 filhos, você tinha que se virar, né?
1: E a dinâmica era quase individual, né?
0: Então, assim, você tinha que se virar. Então, como depois da capoeira que eu comecei a dançar, eu comecei a receber salário.
1: Sim.
0: Eu devia ter mais ou menos 16 para 17 anos que eu comecei a receber salário lá pelo pelo Estado, que o Palácio das Artes era uma empresa do Estado, né?
1: Sim.
0: Então, a partir daí, eu fui, nunca mais parei de trabalhar. Às vezes parei, mas... mas o importante para mim... Para mim, eu acho que o significado da vida era andar. Então, eu me tornei um verdadeiro andarilho e tendo a dança como base... Uhum. Como chão que fazia minha travessia, né?
1: Sim.
0: Não sei se é o destino, o que que é, mas foi assim. Então, depois eu comecei a trabalhar, mas a gente era 12 filhos, então era apertado para todo mundo tinha que se virar bem. Aí a vida foi levando todo mundo, é isso.
1: Levou muito bem, todo super... e seu pai procurou um lugar nobre para residir, bem ali perto da Praça da Liberdade, o apartamento de vocês. Seu pai foi fantástico, Robson.
0: Foi.
1: Tem que ajoelhar todo dia no chão, nos bagos de milho, e agradecer seu pai. Seu pai e sua mãe, seu danado.
0: A gente sempre deve agradecer os ancestrais, né?
1: Sim,
0: porque
1: sim.
0: A gente é fruto do acesso,
1: deles, né?
0: Da continuidade, né, da vida.
1: Isso.
0: Né? Então é isso. Ô Diva,
1: sim.
0: Aí, só para continuar aquela resenha depois que eu saí de Diamantina, porque eu fiquei um tempão em Diamantina.
1: Uhum.
0: Aí minha mãe ela teve Alzheimer e adoeceu. Então eu saí de Diamantina e fui para Belo Horizonte, pelo menos para ficar próximo, né, desse processo dela.
1: Sim.
0: Aí, quando eu fiz 65 anos, eu aposentei.
1: Uhum.
0: Eu aposentei. E quando minha mãe veio falecer, e eu falei que agora, eu falei assim, vou procurar meu canto.
1: Uhum. Onde vou mais lhe apraz.
0: Eu vou procurar meu canto. Então, eu falei assim, vou olhar a praia primeiro. Eu andei pelo litoral do norte de São Paulo.
1: Ubatuba.
0: Ubatuba, depois Paraty.
1: Uhum.
0: Aí eu ficava uns 3 meses, ficava uns 3 meses em Belo Horizonte. Eu viajava só na baixa temporada, porque eu ficava muito tempo e o custo era menor, né?
1: Lógico.
0: Aí eu voltava, depois ia para o norte fluminense. Fui para Cabo Frio, Búzios, que ali. E voltava. Depois comecei pelo sul da Bahia.
1: Porto Seguro, Arraial da Ajuda.
0: Não, eu comecei mais embaixo.
1: Prado.
0: Prado, como é que chama?
1: Viçosa, Nova Viçosa.
0: Isso. E depois fui subindo e a última parada que eu tive foi em Itacaré.
1: Ó, só.
0: Né? Aí em Itacaré, lá em Itacaré tinha uma vila lá, agrovila lá, que tem um irmão meu que tem uma casa lá.
1: Sim.
0: Aí fiquei lá um tempo também, né? Esse lugar chama Piracanga.
1: Ah, sim, lá é maravilhoso, Robson.
0: Então, depois, eu falei assim, bom, eu acho que meu negócio não é praia, é montanha.
1: E cansa demais a tal da praia, é bom, mas cansa.
0: É
1: trem suado o dia inteiro, você toma um banho, daí a pouco você parece que você deitou no sal, pelo amor de Deus.
0: Agora, quando você está velho, é um bom lugar, sabe por quê? Porque é mais plano.
1: Ah, sim.
0: Aí você não tem tanto impacto no joelho, não se machuca tanto. Porque
1: sim,
0: aqui
1: nem
0: não
1: cai, né? Porque Diamantina, você volta e vira algo. Você dá uma derrota.
0: Mas eu topei o risco. Falei, meu negócio é água doce mesmo.
1: É.
0: Aí eu procurei na região aqui, vim já que eu ia para a montanha, eu vou na região da montanha que eu conheço, que eu tenho afeto.
1: Lógico.
0: Né? Eu tenho afeto, tenho... Uhum. Relação humana.
1: Isso.
0: Então, eu andei olhando aqui. Três Barras, Milho Verde, São Gonçalo. Ia olhar Mendanha também.
1: Sim.
0: Mas aí quando eu cheguei em São Gonçalo, um lugar que eu tenho muita relação humana, apareceu uma casinha com um quintal muito legal,
1: Ó.
0: um pomar cheio de fruta, pomar pronto.
1: Ah, não é
0: Eu
1: possível.
0: acho que eu apaixonei mais pelo pomar do que
1: É,
0: pelo.
1: aí você é, então você é igual eu, igual passarinho, eu amo frutas. Não.
0: Nossa. Então eu apaixonei mais pelo pomar. E a casa depois eu fui reformando, dando um jeito dela, ficou bem agradável. Uma casa pequena, mas para mim, que moro sozinho, é bom que não dá tanto trabalho de manutenção.
1: Sim.
0: E
1: E nem de
0: fui
1: arrumação.
0: nem de arrumação. Então é isso. Estou aqui, já tem 2 anos e meio, não é? Já adaptei. Engraçado que o processo da adaptação é um processo muito estranho. Porque você vive num tempo e numa velocidade, nas cidades grandes, num tempo e numa velocidade, o cérebro está treinado para aquele tempo, para aquele ritmo e com obrigações. E quando você vem para um lugar desse, que é silêncio, tranquilidade, passarinho, borboleta, você fica muito próximo da natureza.
1: Sim.
0: Aí, aqui eu entendi pela primeira vez o que é as quatro estações, como funciona. Eu não sabia disso. Eu fui absorvido pelo centro urbano, pelo sistema,
1: Sim.
0: e perdi o contato,
1: A
0: né?
1: raiz, né? Porque isso é
0: Perdi. E aqui eu
1: raiz.
0: pude recuperar isso. Aqui eu pude recuperar tá em contato com. Tem um pé de jabuticaba maravilhoso.
1: É delícia.
0: Então, assim, eu pude ver como funcionam as estações, pude ver lua, estrela, coisa que numa cidade grande você não vê, porque os prédios cobrem isso,
1: Pois
0: né? E a
1: eu
0: qualidade.
1: sempre vi.
0: E a iluminação, muita luz, né? Noturna, também te impede de ter esse contato e relação. Parece que você
1: É
0: vivia
1: verdade.
0: numa bolha, num lugar que é uma bolha aqui. Aqui não, você percebe, sente o vento, sente o frio, sente o calor, faz caminhada, vai para a água. Aí eu acho que eu estou em contato com o verdadeiro Deus, sabe? O Deus todo, o Deus de tudo. E isso acaba trazendo bastante paz para a gente. E uma coisa interessante é que o mecanismo de você alterar o tempo, a velocidade da vida, para mudar de velocidade, leva um tempo. Eu levei mais de um ano para sentir que eu estava. O que que é realmente onde que eu estava, o que que eu estava fazendo. E consegui, mas foi difícil. Não é assim, você mudar de ambiente e achar
1: Que tá pronto, não.
0: que está pronto. Não, não. É um processo interno que você tem que modificar todo o seu biorritmo, né?
1: É verdade.
0: E sua percepção. Então, assim, hoje eu respiro, sinto o ar puro, sinto os cheiros com muito mais
1: Intensidade.
0: intensidade, que é muito diferente. Então, estou muito satisfeito
1: Eu
0: de
1: sei,
0: estar
1: Robson, é maravilhoso. Eu sempre soube disso. Eu ia chegando, quando eu morei em Belo Horizonte, eu ia chegando na fazenda do meu pai, eu ia para o mato, cortava uma folha de coqueiro indaiá e saía pro pasto afora, arrastando aquela folha e gritando, que liberdade. Era liberdade que eu via naquilo, um espação para eu correr, para eu respirar, para eu viver. E aquele Belo Horizonte, aquele cochichó do mundo, pelo amor que tem a Deus, aquilo me. Oi.
0: Ô Diva, você falou de Itamarangiba, e vem na memória aqui agora, me vem na memória do meu tio.
1: Ah, o senhor Mirote, Daireol.
0: O tio Mirote, que eu cheguei aí a Itamarangiba quando era criança.
1: Sim, eu tinha uma fazenda maravilhosa.
0: Isso, eu fui lá nessa fazenda, eu tinha muito primo, a família muito grande também,
1: Sim.
0: né? Eu tinha muito primo, eu lembro.
1: Ainda residem aqui alguns deles.
0: Alguns ainda residem,
1: É,
0: né?
1: e outros. As minhas grandes amigas eram filhas do senhor Mirotti. A Ivone, minha amiga de infância, e a Giselda. A Giselda era amiga das minhas irmãs mais velhas. E eu, mas a Ivone é que éramos mais criança, né? E ficamos grandes amigas. Eu ia para a fazenda sempre com ela. Aprendi muito com eles. Pessoas lindos, né? Família linda também. Muito educada. Vixe, nossa, eu... Verdadeiro afeto por essa gente.
0: A minha recordação que eu tenho de Itamarandiba é que eu de criança, a gente pegava um jipe, né, aquele jipe zoído, pegava estrada de terra, saía de Diamantina. Diamantina também era terra, depois que veio asfalto de Curvelo até Diamantina. É. Mas a gente pegava a terra, parecia que não tinha fim de tanto
1: andar.
0: Mas quando você é menino, você não está ligando, não. Você vai.
1: E também tudo era novidade para a gente, sim, né? Sim. E assim, menina andava na traseira, né? Ali naqueles trem duro, ali do que os bancos duros. Mesmo. Eu ia para Diamantina, meu irmão.
0: Você estava na lataria mesmo.
1: É, na lataria. Meu irmão matava boi lá em casa e levava para o seu Totó em Diamantina. Inclusive, o filho dele morreu esses dias. O Totó, quer ver? O nome dele está aqui. Eu mandei, ofereci a oração do meu programa para ele. Porque morreu, moço. Infelizmente, Valtinho do Totó.
0: Ele tinha muitos filhos, né?
1: Tinha muitos. E era muito amigo do meu pai e do meu irmão mais velho. Aí a gente ia em cima da carne, sabe? Em cima da carne. Ele colocava uma lona, não era em cima, não. Colocava e a gente ia lá em cima. Era assim. Ia para Diamantina. Esses tempos, viu? Eu sempre amei Diamantina. Eu falo, eu nasci de corpo em Itamarandiba, mas a alma nasceu, foi aí.
0: Uma coisa que eu me recordo de Itamarandiba.
1: Sim.
0: Que uma dessas viagens que eu escrevi, Itamarandiba tinha um mercado.
1: Tinha. Que era igual de Diamantina.
0: Diamantina.
1: Desmancharam este mercado. Hoje tem um moderno. Mas um espetáculo, viu, Robson?
0: Muito bom.
1: Pelo menos o povo da zona rural, os agropecuaristas, que meu pai era também, agora tem um lugar digno para colocar as suas coisas. Foi até Dr. Luiz Fernando Alves, prefeito de Itamarandiba por duas vezes. O prefeito mais votado aqui teve 87% de votos no seu segundo mandato e agora é candidato a deputado. E merece o voto, viu? O cara trabalhador, inteligente, merece. Tô falando aqui porque a gente tem que dar a César o que é de César. Robson?
0: É isso mesmo.
1: Já dizia Cristo.
0: Diva, mas essa é a memória que eu tenho de Itamarandiba. É pouca, mas eu guardo. Eu vou fazer quase 70 anos agora e ainda tem isso, porque são coisas que marcam a gente na infância,
1: sim,
0: né?
1: Sim.
0: Mas Diamantina é uma cidade muito bonita. Diamantina é uma cidade muito bonita, né?
1: É pungente, cidade maravilhosa.
0: Mas eu não tenho, mas para mim já é grande.
1: Ficou grande, né, Robson?
0: Ficou
1: grande.
0: Ficou muito grande.
1: É verdade. Lá, barulhenta, para andar é difícil.
0: Muito barulhenta.
1: Se você leva uma queda ali, você morre debaixo de um carro, uai. Porque você já sai rolando e morre debaixo de um carro. Se você cair ali, nu.
0: É uma cidade universitária e tem muita gente jovem que segura. Agora, a gente que fica mais velho, realmente não é uma cidade muito boa para viver, não.
1: Ah, eu acho boa de qualquer jeito. A Salete queria, porque queria comprar a casa lá para a gente ir para lá. Eu falei, ô, Salete, vamos largar a mão disso? Vamos ficar por aqui mesmo.
0: Aqui tá bom, né, meu?
1: É, ué, mas não, isso não quer dizer que a gente fique para sempre, não, porque os pensamentos vão mudando à medida que você vai andando, você vai vendo que tem coisas melhores. E não é só isso, não, pessoas também. Tem algo que me atrai, é gente.
0: É né?
1: Gente. E gente culta, gente que
0: eu
1: tem.
0: Eu estou contrário de você, Diva.
1: Hã?
0: Eu estou ao contrário de você.
1: Você é doido? Não, eu não canso de gente que.
0: Quanto menos gente para mim, mais agradável é, mais tranquilo é.
1: Não, eu não falo de gente que eu falo é gente pontual, Robson. Que você, para você prosear, para você conversar. Não é essa gente que é tanta gente, não. Meu Deus, que me livre.
0: A quantidade já não me serve mais. A qualidade.
1: É a qualidade, é isso que eu estou te dizendo. O que me atrai hoje é a qualidade da pessoa, das pessoas. Não é a quantidade, não. Hipótese alguma. Nossa Senhora. Aliás, nunca me atraiu muita gente. Eu sempre andei muito sozinha. A vida toda, sempre, você vinha em Diamantina, sozinha, e eu sempre amei minha companhia. Mas é lógico que se tiver alguma coisa que realmente merecidamente boa, você vai ver, né, se vale a pena você investir, uai. Porque ficar sozinho de todo não é uma coisa muito agradável, não, né, Robson?
0: Eu não fico nunca sozinho de todo, mas eu gosto, eu aprendi hoje em dia a gostar de mim, assim, de estar.
1: Eu também amo.
0: Se eu ficar sozinho comigo mesmo, não é problema, não. Eu tenho uma relação comigo mesmo muito saudável. Principalmente eu começo a rir de mim mesmo, né?
1: Uhum. Mas aí tá começando a pirar, ficar doido, viu, povo?
0: Não, é sempre de humor. Às vezes eu estou fazendo uma coisa, sai errado, em vez de xingar, eu começo a rir. Uhum. Entendeu? Você erra uma coisa qualquer.
1: Não tem ninguém para ficar apontando. Ei, aí, não, negócio não. Mal feito.
0: Aí eu começo a rir, essa aí. Então eu erro das minhas. Eu fico rindo dos limites, das coisas.
1: Uhum.
0: É um respeito, né? Se respeitar.
1: É lógico.
0: Né?
1: É lógico. E quem não sabe viver sozinho não está pronto para viver junto de ninguém, não, Robson?
0: Exatamente.
1: Está mesmo. A melhor coisa que tem é a companhia da gente. Eu acho minha companhia fantástica, maravilhosa. Porque então, eu também tenho essa capacidade de rir dos meus pensamentos. Às vezes eu estou num lugar observando e estou rindo dentro de mim. Porque se eu for rir para fora, eles vão falar, tá doidinha. Isso falta pouco para falar. Então, eu prefiro ir para dentro e morrer dentro de mim. Falo, mas como é que pode? Mas é assim, vamos levando. Ô, Robson, você me dá um minuto para eu falar dos meus patrocinadores? Desse programa que eu amo, sabe?
0: Fica à vontade.
1: Maior orgulho de fazê-lo, porque aí começou em Diamantina, você lembra, né? Uh-huh. Quando eu deixei o jornal, fiz esse programa aí com quase 2 anos, lá em casa. E aqui já tem 3 já.
0: Oh, maravilha, é isso aí.
1: Ô, Robson. 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Falo isso de cadeira. Um dia meu celular caiu dentro de um vaso cheio de, você sabe, né? Cheio de merda mesmo. Caiu lá, Robson, e eu achei que eu ia ficar sem ele, mas eu coloquei dentro de uma sacolinha de arroz. Antes, passei um secador nele também, umas folhas de papel, e recuperei meu celular e fui até lá, porque não tinha alguma coisa que não ia funcionar, talvez. E em todos que eu procurei, deram-me o preço de 220, 200, 180. Esses preços, antes de saber o que meu celular tinha. Pois ele não, o Lamon pegou meu celular e falou: Diva, volta daqui meia hora que eu te falo quanto vai ficar. Ô, Robson, você acredita que o rapaz não cobrou nada? Falou: Diva, seu celular não tem nada, enquanto os outros iriam me cobrar, tendo ou não tendo nada. Então, eu falei: não, rapaz, você tem que fazer publicidade comigo, porque você é um fenômeno. Você, eu tenho que falar de você no meu programa. E mesmo sem ele fazer publicidade, eu falava dele sempre aqui, porque não é comum isso, né? Aqui não é comum. Então, olha, eu tiro o chapéu para quem é honrado, para quem preza o seu trabalho e honra o seu trabalho, né, com dignidade, com verdade. Eu tenho muito apreço a essas pessoas. E também indicador profissional, doutor Rafael Doilin, que é seu conterrâneo, lá de Diamantina. 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Então, São pessoas que a gente tira o chapéu, né? O boné, o chapéu, tudo. E, ô, Robson, você está por aí?
0: Tô. Estou esperando você fazer sua resenha aí.
1: Pois então. Ô, Robson, e quando você tornou-se bailarino, não, você teve apoio da sua família? Você não teve resistência da família, dos amigos naquela época? Porque tinha um preconceito enorme, né? Do filho e ser bailarino, o que não tem nada a ver uma coisa com a outra. Mas conta aí pra gente.
0: Olha, por parte da minha família não houve nenhum. Sim. Absolutamente nenhum problema, né? Porque, imagina, 12 filhos, vai sair gente para todo lado, né? Então, era natural. E meus pais não entendiam muito bem, mas vinham que eu estava trabalhando, que eu estava gostando.
1: Sim.
0: E apoiava, como ele me apoiou todos os filhos que buscaram o seu caminho, né?
1: Sim. E
0: não teve. Os amigos, no início, acharam muito estranho, né? Mas depois foram acostumando com a ideia.
1: Sim.
0: E também eu fui embora também. Aí fui para outros mundos onde que eu quase não conhecia ninguém. E fui criar relações, novas relações, né, de profissionais e pessoais. Então, assim, essa coisa não me incomodou. E se tinha problema, eu não estava nem aí.
1: Eu sei, você sempre foi você, pronto, acabou. Mas...
0: Eu só respeitei a vida, né? Onde que ela foi me levando.
1: E é isso que importa.
0: Onde que ela foi me levando, eu fui permitindo até onde eu achava que eu dava conta, que eu ia ser feliz. Na hora que não enchia o saco, eu cansava, minha cabeça ficava muito, muito pesada, ficava cansado e eu saía, ia para outros cantos, procurar outras coisas, né?
1: E assim foi.
0: Foi fundo. E agora estou aqui, quietinho, na paz, tomando a brisa, nadando. Diva, vou te contar um negócio. Tem um ano e meio que eu coloquei um chuveiro, uma ducha no quintal, debaixo da caixa d'água. Tem um ano e meio que eu só tomo banho frio.
1: Eita, diabo.
0: É loucura, né?
1: Não é nada, Robson. Em Diamantina, eu tomava banho frio direto. E lá é gelado, né? Aí também. Aí é um gelo.
0: No inverno, eu só tomo banho na hora do que tem sol.
1: Então, aí você fica lá no sol, seu danado.
0: Isso. Eu tomo banho e depois fico no sol secando.
1: Tô falando, nem gasta toalha. Nem gasta toalha para secar.
0: Quando tá ventando muito, eu entendi que aqui o frio não é o frio, o frio não incomoda. Você tá frio, você agasalhou, pronto. O problema é o vento, Diva.
1: É bravo, né?
0: Quando o vento tá frio, o ar tá frio, o vento aumenta, aí parece que o vento, o frio vai lá nos ossos, né?
1: É verdade.
0: Aí por isso que eu tomo banho na hora do sol, porque aí eu tomo a ducha e depois eu vou pro sol. E quando tá ventando, eu enxugo, fico no sol e é isso. Mas tem um ano e meio que eu só tomo banho frio.
1: Cada um com loucura. Você está no paraíso, sabe por quê?
0: Se eu ia para a cachoeira todo dia tomar banho frio...
1: Por que você não toma aí? Uai.
0: Por que eu não tomo em casa?
1: Igual lá em casa também. Lá em casa a gente tomava banho quase todo dia, debaixo da gangorra e no rio, né? Onde eu comecei a nadar. Comia três diafragma de peixe... para poder aprender a nadar, mas não foi isso que me ensinou, não. Que treinar. Mas engoli aquilo do mesmo jeito, querendo aprender a nadar. E hoje eu nado, rapaz, Modéstia à parte, muito bem. Ulala! Tenho imensa orgulhosa de mim por isso, sabia?
0: Eu aprendi a nadar, foi na Praça de Esportes, lá em Diamantina.
1: Sim, aquela maravilha lá do projeto de Oscar Niemeyer.
0: E lá tinha escola de natação, né?
1: Sim.
0: E tinha competição. Teve uma época lá que chegou a destacar até grandes nadadores nacionais saindo de lá. Mas porque eram treinos diários, né?
1: Sim.
0: Treinos diários.
1: Ô, Robson, mas Diamantina é um celeiro que exporta pessoas para o mundo inteiro. E outra coisa, é Atenas, né, aqui do norte de Minas. Sempre
0: norte,
1: saíram pessoas de saberes e fazeres, pessoas grandes, nobres dessa cidade.
0: Ô, Diva, mas Diamantina é uma cidade antiga, né? Então, por ser uma cidade antiga, teve oportunidade de surgir nomes, pessoas de destaque em função da formação que é antiga, né? E as cidades mais novas demoram mais tempo para formar uma geração e dar continuidade naquilo, né? Então,
1: é
0: eu acho que a questão de Diamantina é questão de tempo, né? É uma cidade mais antiga, mais velha.
1: Isso.
0: Como o Cerro também tem muita
1: Conceição
0: gente.
1: Conceição do Mato Dentro.
0: Conceição.
1: Cidades
0: da mineração, né?
1: Isso.
0: São as cidades antigas, né? Então, é natural isso. Então,
1: isso.
0: Assim, com o tempo vai dando oportunidade, né?
1: Sim.
0: Para a formação, uma geração vai acrescentando a outra, que aí vai. Então, eu acho que é por aí também.
1: Isso. Ô, Robson, como que foi para você pisar no Palácio das Artes, naquele palco, profissionalmente, pela primeira vez, romper as fronteiras da nossa região, né? Como é que foi, Robson? Conta. Como que foi a primeira vez que você pisou lá? Conta aí para a gente.
0: Para mim, aquilo tudo era novidade, né?
1: Sim.
0: Foi natural, foi como se não foi assim, nada, não senti nada especial, assim. Eu senti que eu fazia parte daquilo, e aquilo já era meu mundo, e fui, né? O Grande Teatro é lindo, aquilo, é muito bonito aquele Grande Teatro.
1: Sim.
0: Eu nasci em palcos, muito palco, pelo mundo afora, assim, sabe?
1: Sim.
0: Então, eu tive a oportunidade de ver casas tão boas quanto essa.
1: Sim, ou melhores, né? E qual foi a melhor que você falou, meu pai, isso aqui é um sonho? Teve alguma que você achou que fosse um sonho? Você merecia estar lá, né, Robson?
0: Para te falar, o teatro mais bonito que eu dancei, na verdade, é o Teatro Municipal do Rio. Tem palcos no mundo todo, mas que eu dancei, eu acho que o Municipal do Rio foi o teatro mais, assim, porque só tem obra de arte, é um negócio, assim, é um luxo, assim, de outro mundo, sabe?
1: Sim.
0: O Palácio das Artes já é moderno, então, assim, ele é mais limpo, mais clean. Agora, o Municipal, ele vem carregado de
1: história, né?
0: De história, né? Então,
1: eu
0: acho que sim. Acho que é lá que o palco mais bacana. Que eu
1: sim. Eu tenho uma amiga, ela é filha do Roberto Firmino, um grande amigo, pessoa extraordinária. Ela chama Grécia Catarino. Ela é a primeira bailarina do Municipal de São Paulo.
0: Ah, tá.
1: Ela é negra, mas maravilhosa. Você conhece a Grécia?
0: Não. Eu dancei no Municipal de São Paulo. Eu conheço bem o palco.
1: Olha só, lá também é maravilhoso, Robson.
0: Mas o Municipal do Rio é mais...
1: É mais punjante, né, mãe?
0: É mais sofisticado mesmo. Essa nova geração, eu parei de acompanhar.
1: Sim.
0: Eu não acompanho mais nada da dança, assim.
1: Sim.
0: A não ser aquelas coisas que eu ainda tenho na minha memória, algumas coisas assim. Mas eu não conheço essa nova geração, não sei,
1: Sim.
0: eu não busquei atualizar, porque para mim ficou no passado isso, né?
1: É, sim.
0: Aí eu quer dizer, o que eu podia colaborar, o que eu podia, né? Já colaborei. Agora é com essa nova geração aí, deixa eles.
1: É isso aí.
0: Eu não acompanho. É, já colaborei. Agora é com essa nova geração aí, deixa eles.
1: É isso aí.
0: Eu não

0: Eles são pensados para ópera.
1: Sim.
0: Então, assim, eles têm, geralmente, eles têm três corpos estáveis, né? Eles
1: Sim.
0: têm o corpo de dança,
1: Sim.
0: o coral, o coro, não é? É o coral, o coro e a orquestra, e as orquestras sinfônicas.
1: Sim.
0: Porque para montar uma ópera, você precisa desses três
1: Elementos.
0: elementos. E esses grandes teatros também têm as centrais de produção, que é a cenografia,
1: Sim.
0: para o cenário e para os figurinos. A montagem de uma ópera, de um balé, custa muito caro, é muito caro. Então, assim, para uma pessoa particular fazer, é muito difícil manter um repertório grande né? E essas companhias estatais, elas têm esse grupo de forma permanente ensaiando uma peça, depois outra peça, depois outra peça, e aí já entra para o repertório a peça pronta, que quando precisa recorre ela de novo, mas já tem os figurinos, os cenários, que são remontagens que se faz prontamente, né? Com 3 meses remonta um grande espetáculo de 4 horas, assim. É isso. Então, assim, o Amin eu conheci, que ela era regente do coro, né?
1: Então, ele era amicíssimo da Lídia Limpe, e ela reside lá também, e ali até foi namorada dele, a Lídia. Criatura maravilhosa. Nossa, se você conhecesse, se apaixona, porque ela é uma criatura assim.
0: Pode ser que eu conheci, mas não, eu não, não tenho recordação
1: É.
0: de memória dela,
1: Pois
0: entendeu?
1: é. Ela morou 44 anos na Europa, lá na Alemanha. Foi professora de piano lá e também no Colorado, nos Estados Unidos. É.
0: Então eu não tive a oportunidade de conhecê-la, não. Mas,
1: É.
0: assim, nesses centros de formações artísticas, os profissionais que estão lá, eles são muito bem preparados. Então, eles podem, igual ao meu caso, sair para
1: Pro
0: um outro
1: mundo, né?
0: mundo, né? Porque estão preparados nesse padrão de qualidade internacional.
1: Sim.
0: Então, assim, mas tem que trabalhar muito para isso. Dedicação exclusiva e muita, muita dedicação.
1: Sim.
0: Não é
1: Tem
0: pouca, não.
1: o Demóstenes e o Jorge irão me dar entrevista também, o Carlos Lopes.
0: Ah, o Carlos Lopes é um jornalista?
1: Não, né? O Carlinhos do Cula, não.
0: Ah.
1: Carlinhos do Cula é Carlos Herculano Lopes.
0: Isso.
1: Esse é cantor lírico também.
0: Ah, tá.
1: Todos dois. O Demóstenes usava cabelo longo na sua época. É.
0: Eu não tenho memória para tudo isso, né?
1: É, uai, tá bom demais a memória que você tem. Ô, Robson, e por falar em memória, o que você interpretou pelo mundo? Qual coreografia, personagens que você interpretou? E qual delas você sente que não exigiu apenas seu físico, mas a sua alma por completo?
0: Ô, Diva, quase todos os papéis que eu fiz, eu entrava com a alma
1: Com a alma.
0: completa, tudo. Mas alguns que eu considero assim. Tem alguns momentos que eu não sei se a minha energia estava mais equilibrada, que eu estava com mais potencial, né?
1: Sim.
0: Que eu fiz
1: A alma mesmo.
0: Eu fiz que. Sei lá, é um negócio assim. Tinha época, tem dias que parecia que baixava um santo na gente.
1: É o espírito de um dançarino, aproximava de você.
0: E você virava um monstro no palco, assim, depois de você fazer um solo, quase 10 minutos de aplauso, você ficava até sem graça.
1: Uau, que
0: Mas não
1: maravilha!
0: tem, eu não tenho assim. Talvez Romeu e Julieta, né, com música de Stravinsky, foi um marco na, na, na, para mim, como bailarino. Mas teve uma.

0: Tem muita coisa, é muita coisa. É muita coisa. Nó! É coisa demais.
1: Sim.
0: É muito personagem que eu fiz. Nó!
1: Sim.
0: Muita coisa. Tem de balé clássico a balé moderno também, entendeu? Sim. Muita coisa. Gisele também, balé Gisele, também acho que eu tive umas performances bacanas. Não sei te dizer, não. Eu sei que o todo que é que importa, sabe?
1: Sim.
0: Que deu a carga, que deu o volume.
1: Sim.
0: Que deu, sei lá, um negócio muito poderoso, assim.
1: Sim.
0: Né? E tá dentro do meu corpo. Por mais que eu não seja bailarino, quando eu tô brincando de dançar, o meu corpo flui igual um vento movimentando, assim. Até hoje, é natural. Isso passou a ser natural, né? Né? Porque o bailarino, na verdade, apesar da preparação física, que é fantástica, a coisa mais importante para ele é o ouvido. Ele saber ouvir. Né? Uhum. Por exemplo, você está dançando, eu ouço os instrumentos separados, aí eu posso escolher. Dançando assim, aleatório, né? Desde um forró até o que for. Eu consigo ouvir a música, não toda, eu consigo ouvir ela toda, mas consigo ouvir ela fragmentada, assim, aquele instrumento, esse instrumento, esse instrumento, né? E às vezes eu posso escolher em cima de qual instrumento que eu vou brincar de dançar.
1: Olha só, deve ser fantástico.
0: É a sensação. E quando o corpo dança, o corpo está em movimento, a mente descansa.
1: É verdade. Eu amo dançar.
0: Sua mente descansa. Assim. Na hora que você está dançando, ela descansa.
1: É.
0: Você para de ser um ser mental e passa a ser um ser corporal.
1: Sim.
0: Né? Então, é uma forma de terapia também, de você descansar a cabeça. É isso.
1: Ô, Robson, e o que é que você vê hoje na natureza, o que você escuta da natureza, que você vem, que te dá vontade de montar uma coreografia de dançar ali junto?
0: Diva, eu me dá as sensações que eu tenho hoje, não é, eu não tenho mais assim, sensações para o palco, para a performance.
1: Não, mas que te vem à mente que é a beleza da dança?
0: Não,
1: o palco.
0: São coisas muito simples. Por exemplo, quando vem, eu sinto uma brisa de um vento no rosto, né? O calor, um pouquinho do calor do sol, eu sinto plenitude da vida, sabe?
1: Uhum.
0: Mas não mais eu resolvi que não penso mais sobre a dança. Eu aposentei. Minha contribuição já foi dada, sabe?
1: Você não quer mais saber dançar, não?
0: Não. Só para mim, de brincadeira, de não dou mais aula, não coreografo. Tem muita gente jovem para fazer isso.
1: Deixa para eles, né?
0: Deixa para eles.
1: Mas você tem uma bagagem que não pode ficar à deriva, senão você podia escrever isso.
0: Essa bagagem...
1: Livro? Você já tem um livro aí? Já está escrevinhando um livro?
0: Não. Essa bagagem hoje, para mim, assim, é para me ajudar a tá bem comigo, a percepção da vida, a percepção das coisas, né? Não vou contribuir com mais nada, nem com literatura, com nada.
1: Ah, que pena, Robson, nossa senhora.
0: Nada. A contribuição que eu pude dar já foi dada. Agora é com a nova geração, eles que se tratem de trabalhar e se dedicar, eu não mais.
1: Ah, seu danadinho. Ô, Robson, olha... Você acredita que nosso tempo está acabando? Agora é o tempo de você falar alguma coisa aí que eu não tenha perguntado e que você queira expor, tal dispor.
0: Ah, eu acho que a gente falou tanto, né? Essa prosa toda, eu acho que a gente já fez um painel de tudo já, né? Eu só quero te agradecer por você ter lembrado de mim, ter me ligado, né? E te desejar sucesso com o seu projeto aí, boa sorte,
1: Sim,
0: não é?
1: e da.
0: E é isso.
1: Obrigada, Robson.
0: Manda um beijo para Salete.
1: Ah, ela já mandou para você, e ela. Ela mandou beijo para você, abraço, ficou
0: Ai, que bom.
1: feliz. Nossa, a Salete adora, Robson.
0: Eu lembro dela trabalhando no departamento pessoal lá.
1: É, com seu Cosenza. Elson Vicente Cosenza e o Dimas.
0: Isso.
1: O Dimas Traíra. Ô, Robson, olha, nós lhe agradecemos penhoradamente. Foi uma honra falar com você, Robson.
0: Pusei uma prosa em dia, né, Dito?
1: É, colocamos a prosa em dia. E vou te falar, das perguntas todas que eu tinha aqui, três, quatro, cinco, eu fiz cinco. De 26 perguntas, eu fiz seis perguntas para você, Robson.
0: Ah, mas se
1: Você
0: fluiu.
1: acredita? É porque fluiu, fluiu aí. Eu deixei ir porque sua história é maravilhosa. E é bom para os jovens que têm o pendor e almejam o que você foi e tornou-se um grande bailarino. É que eles também consigam, tenham apreendido o caminho, esse caminho, e dar vazão para as coisas que ocorrem, né? Acreditar no projeto dos outros que te dá ideia, oi, vamos embora lá dançar, vamos embora lá fazer isso. Acreditar nisso, porque aí pode estar o fim da meada da vida dele.
0: Tem uma nova geração que ocupou espaço de maneira muito adequada e muito qualificada, já tocando
1: É, eu falo, mas. Ih, Robson, mas você pensa, pro interiorzão afora, moço, não tem esse negócio, não.
0: Não, isso é
1: É
0: verdade,
1: uma dificuldade doida. Para eles verem que o
0: isso é verdade. É
1: sol
0: possível.
1: nasceu para todos, depende da pessoa buscar. Pois é, Robson, agradeço você penhoradamente. Tudo de melhor para você. Grande abraço, um abraço para sua mana. Que é outra inteligentíssima, grande jornalista, Rosália Dairel, amiga do meu coração. Forte abraço, Rosália. Tudo de melhor para você. E para você também, viu, Robson?
0: Obrigado, Diva. Para você também. Fica na paz de Deus aí.
1: Amém. Você também. Nosso Mestre Jesus continue te iluminando e protegendo.
0: Isso aí, Diva. Tudo de bom.
1: Obrigada, tchau.
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1: Em nossa mesa, o convite para o lançamento do livro Doutor Pavi de Itamarandiba, Das Esmeraldas à Moderna Medicina Mineira, de autoria de Dr. Sebastião Guzmão, no dia 27 de junho de 2026, horário às 15 horas, na Prefeitura Municipal de Itamarandiba. Nós agradecemos o convite ao Dr. Guzmão e lá estaremos, se Deus quiser, para o lançamento desse grande livro. Do livro Caminho, Verdade e Vida, de Francisco Cândido Xavier, pelo Espírito Emmanuel, no trato com o invisível. E chamando-os a si, disse-lhes por parábolas: como pode Satanás expulsar Satanás? Marcos, versículo 3 a 23. Esta passagem do Evangelho é sumamente esclarecedora para os companheiros da atualidade que, nas tarefas do Espiritismo cristão, se esforçam por auxiliar desencarnados infelizes e se equilibrarem no caminho redentor. Ninguém aguarde êxito imediato ao procurar amparar os que se perderam na desorientação. É impossível dispensar a colaboração do tempo para que se esclareçam as personagens das tragédias humanas e, segundo sabemos, nem mesmo os apóstolos conseguiram de pronto convencer as entidades perturbadas quanto ao realismo de sua perigosa situação. Todavia, sem atitudes esterilizantes, muito pode fazer o discípulo no setor dessa atividade iluminativa. Na atualidade, companheiros devotados ao serviço ainda sofrem a perseguição dos adversários da luz, que lhes atribuem sombrio pacto com os poderes perversos. O sectarismo religioso cognomina-os sequazes de Satanás, impondo-lhes torturas e humilhações. No entanto, as mesmas objurgatórias e recriminações descabidas foram atiradas ao Mestre Divino pelo sacerdócio organizado de seu tempo. Atendendo aos enfermos e obsediados, entregues a destrutivas forças da sombra, recebeu Jesus o título de feiticeiro, filho de Beelzebú. Isso constitui significativa recordação que naturalmente infundirá muito conforto aos discípulos novos. Nós agradecemos aos nossos ouvintes, agradecemos aos nossos patrocinadores e agradecemos a Nayara. Agradecemos também ao Robson Dairel por nos conceder essa excelente entrevista de suas memórias. Gratidão, Robson. Tenham todos um excelente restante de tarde.

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0: Agora, hora certa. 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
1: 16:24.
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0: Simone Regis!
1: E Arumanu!
0: Samanu!
1: Tchau, gente! Obrigado!
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0: Obrigado, meu velho.
1: Obrigado, meu mano.
0: Ô, oh, rapaz.
2: Uma salva de palmas pro Luan Santana aí, galera! Que energia é essa?

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1: Hora certa. Agora, a hora certa. 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
2: 16 horas e 40 minutos.
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1: Hora certa. Agora, a hora certa. 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
2: 17 horas e 23 minutos.

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1: 18 horas e 35 minutos.
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1: 18 horas e 54 minutos.
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4: E chegou o fim de semana, sextou, bom final de semana pra você, tá tudo bem, né? É, merecidamente, já estamos na sexta-feira, depois de uma semana de muita batalha, muita dedicação, muito trabalho. Eu sou o Ronan Oliveira e vou te acompanhar aqui em mais um Super Hits. Vai comigo? Obrigado!
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0: gente vai dar uma paradinha rápida em nossa programação, mas não saia daí. Daqui a pouquinho voltamos com muito mais pra você. 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
0: Muito bem, já estamos de volta aqui na sua rádio com a melhor programação. Foi um intervalo super rápido e já trazemos mais sucessos para você.

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1: Salve de palmas, Marcos Cacete! 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

0: Está na hora do intervalo, mas é super rápido. É, aqui a gente gosta de ouvir mais música. Então fique por aí porque eu já volto trazendo mais sucesso. Até já.
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0: Muito bem, já estamos de volta aqui na sua rádio com a melhor programação. Foi um intervalo super rápido e já trazemos mais sucessos para você.

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está na hora do intervalo, mas é sempre muito rápido. É o tempo de você tomar uma aguinha, um cafezinho, e a gente já volta com muito mais música e na melhor programação, é claro, né? Não saia daí, eu já volto.

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3: 20 horas e 39 minutos.
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6: 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Muito bem, já estamos de volta aqui na sua rádio com a melhor programação. Foi um intervalo super rápido e já trazemos mais sucessos pra você. 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

0: musical.
1: Valeu, boy.
2: A gente vai dar uma paradinha rápida em nossa programação, mas não saia daí. Daqui a pouquinho voltamos com muito mais pra você. 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
2: 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Muito bem, já estamos de volta aqui na sua rádio com a melhor programação. Foi um intervalo super rápido e já trazemos mais sucessos para você.

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